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0: O projeto materializa o princípio da dignidade da pessoa humana e os valores sociais do trabalho, reconhecendo o emprego como ferramenta essencial para a autonomia, a cidadania e a plena integração social. A legislação brasileira determina que empresas com 100 ou mais funcionários reservem entre 2% e 5% das vagas para trabalhadores com deficiência. O projeto, que prevê a criação de estímulos fiscais ou de crédito para empresas que contratarem mais pessoas com deficiência do que o mínimo exigido pela legislação, segue agora para o Senado Federal. Da Rádio Câmara, de Brasília, Paula Bittar.
1: Enfermeira Rejane, do PCdoB do Rio de Janeiro, defende a aprovação de projeto que cria uma política nacional de valorização da preceptoria e da supervisão de estágio na enfermagem. A proposta prevê tempo específico na jornada para orientação de estudantes, com adequação da carga de trabalho dos profissionais.
2: Enfermeira Rejane também quer impedir que estudantes ou residentes sejam usados para completar escalas de atendimento. O projeto estabelece que, para evitar sobrecarga de trabalho, a atividade de preceptoria deve ser considerada no planejamento das equipes de enfermagem.
1: A lei do Descongela, de professora Luciene Cavalcante, do PSOL de São Paulo, restitui aos servidores públicos federais, estaduais e municipais a contagem de 583 dias de tempo de serviço que haviam sido congelados devido à pandemia. Ela informa que mais de 10 milhões de trabalhadores são beneficiados pela medida.
3: A lei garante tanto a devolução automática dos 583 dias, quase 2 anos da vida funcional, dos servidores públicos do Brasil inteiro, pelo artigo 3º. Não precisa de uma lei no âmbito municipal ou estadual para que esse direito seja alcançado por cada servidor. E também garante o recálculo de todo o salário dos servidores públicos, retroativamente.
2: Luciene Cavalcante acrescenta que prefeituras e estados já começaram a aplicar a norma. A parlamentar considera que a nova lei restaura direitos funcionais suspensos durante a pandemia. Termina agora essa edição especial do Jornal Câmara dos Deputados, produzida e apresentada pela Rádio Câmara de Brasília, em parceria com a Rádio Câmara de Sete Lagoas, integrante da Rede Câmara de Rádio.
1: Eu agradeço a Marcela e a toda a equipe da Câmara de Vereadores de Sete Lagoas pelo excelente trabalho conjunto.
2: Obrigada à Câmara dos Deputados por essa oportunidade. Este programa teve trabalhos técnicos de Marinho Magalhães e apresentação de Márcio Aquiles Sard e Marcela Pontes. Boa noite.
1: Muito boa noite. O Jornal Câmara dos Deputados volta na segunda-feira. Bom final de semana.
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Oi, paixãozinha, boa noite, eu sou o Edu. E já cheguei para ficar com você nessa noite de sexta-feira. Hoje é dia 25, dia do rádio, 25 de setembro. E o final de semana tá só começando. A gente já tá naquele clima de fim de semana. Eu espero que você esteja muito bem acompanhada, muito bem acompanhado. Para ficar curtindo o programa mais romântico de todos os tempos. Para aproveitar esse seu final de noite, para começar bem o seu final de semana, seu sábado que tá quase chegando. A partir de agora você abre o seu coração, a partir de agora você manda aquela declaração de amor. Pode gravar o seu áudio também e manda pra gente. No nosso número de atendimento, que é o 9198-409-6019. Tá começando o nosso Love Songs nessa noite gostosa de sexta-feira. Pra gente poder falar de amor, pra gente sonhar acordado com quem a gente gosta. Porque a partir de agora, eu quero você ainda mais apaixonada, mais apaixonado, você mais feliz e você conectada ou conectado com quem você mais gosta. E olha, eu vou dizer uma coisa, não são as palavras que mostram o seu lugar na vida de alguém. São as atitudes e elas sempre deixam claro como o outro faz você se sentir. Então não diga nunca que ama alguém, apenas ame. A voz do amor é o gesto. Não se promete amor eterno. Ama-se um dia de cada vez. Pequenos gestos de amor não existem, porque todo gesto é grande se houver amor. Já dizia o poeta Vitor Hugo. E é como diz aquela letra de música: eu tenho tanto para te falar, mas com palavras não sei dizer. Simplesmente porque palavras não abarcam a grandiosidade do que é amar. Amor se vive, amor se experiencia, amor a gente demonstra. Amar não é essa coisa toda que muitos falam, amar é essa coisa toda que poucos vivem. Então, um conselho sobre amar: comece por você. A partir de agora, seja bem-vinda, seja bem-vindo ao nosso Cantinho do Amor. Vem aqui ficar com a gente, entre, fica à vontade, se aconchegue. Está começando Love Songs na sua nativa. 10h11, horário em Brasília, e a gente volta aos anos 80 com um grande clássico de Biafra. Um ótimo final de noite para você, aqui no nosso Love Songs da Nativa.

0: Nativa, esse é o clima da sexta-feira à noite. Final de semana chegando, música pra você ficar ouvindo bem juntinho, pertinho de quem você mais gosta. Agora 10h31, horário em Brasília, CNC Music Factory com Take a Talk. Aqui no nosso Love Songs. Tem presente pra você que tá se inscrevendo, mandando seu nome completo, avisando pra gente de onde você tá ouvindo Love Songs e colocando sua data de aniversário e o ano que você nasceu. Nessa primeira hora a gente vai sortear, daqui a pouco, hein? Camiseta da Nativa da nossa coleção 2026. E a gente tem também um cacheador do Shine da Philco. Cacheador do Shine. Tem coisas que só a Philco faz pra você. Um presentão, hein? Na segunda hora, par de meias personalizado da Nativa com cobertor com mangas. Tem alguns lugares, né, algumas regiões que ainda fazem um pouquinho de frio. Esse tempo tá meio maluco. Camiseta da Nativa Coleção 2026. Mais shampoo e condicionador de 500ml da Isabelles Cosméticos. E para fechar, já na madrugada do sábado, a gente tem a nossa necessaire, que é personalizada. E 4 mini perfumes da Amaca com fragrâncias com alta fixação. Aquele cheirinho de sucesso que fica em você. Então se inscreva e aproveita para abrir o seu coração e mandar aquela declaração de amor para quem você mais gosta. Daqui a pouquinho tem muito mais para você. E os primeiros recadinhos dessa noite. Me espera daí? Eu espero você daqui.
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28: Oi, coraçãozinho. 10h39, horário em Brasília. Estamos de volta com o programa mais romântico no seu final de noite. Começando na madrugada de segunda-feira até a madrugada do sábado. Aqui você fica no nosso cantinho do amor, curtindo as músicas mais românticas, mais apaixonantes de todos os tempos. E aproveita também para mandar aquela declaração de amor. Nosso número é 9198-409-6019. Tem uma frase que hoje eu li, e eu acho que essa frase serve para todo mundo. E ela diz assim, ó. Ouve, vê se você gosta. A vida é uma prova difícil. Não adianta querer copiar as respostas da vida dos outros, pois as perguntas são diferentes. Um ótimo final de noite. Daqui a pouquinho, sábado chega e final de semana com ele. Chitãozinho, Chororó e Roupa Nova. Boa noite.

0: A Nativa é muito mais amor na rádio do seu coração. Fábio Júnior, Caça e Caçador, fechando a nossa primeira hora de Love Songs. Tem camiseta da Nativa da coleção 2026. Você pode escolher aproveitar o dia e o bom da vida. Em outra está escrito brindar um novo encontro ou explorar o mundo e viajar sem limites. Além de um caixador Duo Shine da Philco de presente. Para você, Ana Luísa de Paula Reis. Do 9932, Ana Luísa, um beijo do Cicado para você, viu, minha linda? Um ótimo final de semana, 5 dias úteis para buscar o seu presente. A partir de segunda-feira é só trazer um documento seu com foto. A gente espera você. Próxima hora, par de meias personalizado da Nativa, cobertor com mangas. Depois tem mais uma camiseta da coleção 2026, o kit com shampoo e condicionador de 500ml da Isabelle Cosméticos. E tem a necessaire e 4 mini perfumes da Amaca para você na última hora, já na madrugada do sábado. Manda seu recadinho do coração, fica aqui à vontade para participar com a gente. Esse é o programa mais romântico do seu final de noite. Já já tem muito mais para você.
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Sim. Tá tudo bem com você? Como é que tá esse finalzinho de noite de sexta-feira? Eu espero que você esteja muito bem, esteja feliz, coraçãozinho batendo mais forte. E fica aqui com a gente no nosso cantinho do amor. Vem, entre, fica à vontade, se aconchegue. Aqui a gente sonha acordado com quem a gente mais gosta. Aqui a gente faz a conexão de coração com coração. E toca as músicas que tocam o seu coração. Agora 11h05, horário em Brasília. A vida tem uma forma curiosa de ensinar aquilo que a gente jamais aprenderia apenas nos dias bons. Algumas fases, elas chegam para nos desafiar. Outras, para nos fortalecer. E existem aquelas fases que fazem as duas coisas ao mesmo tempo. Na hora, nem sempre a gente entende. A gente sente o peso, a dúvida, o desconforto. Mas quando o tempo passa, nós percebemos que até as dores carregavam lições que nos ajudaram a amadurecer. Crescer raramente é um processo barulhento. Quase sempre acontece em silêncio, enquanto a vida vai nos transformando por dentro e nos ensinando a enxergar tudo com mais serenidade. O tempo não leva apenas os dias. O tempo leva também aquilo que eles vieram nos ensinar. É simples assim.

0: A Nativa é muito mais amor. Daqui a pouquinho tem recados do coração. Você participando com a gente. Tem um recado da Thaís também pro Diogo. É já já. 9198-441-6545 para você continuar participando com a gente aqui do nosso Cantinho do Amor, do programa mais romântico de todos os tempos. Fica aqui, me espera. Me espera, eu te espero daqui.
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0: Oi, coraçãozinho, estamos de volta com o nosso Love Songs, o programa mais romântico de todos os tempos. E você, eu estou esperando você mandar o seu WhatsApp com o seu recado do coração. 9198-406-6019. Esse é o nosso número para você participar, para você mandar aquele recadinho apaixonado do coração, para você ficar bem à vontade com a gente. Entre, fique à vontade, se aconchegue. Esse é o finalzinho de noite da sexta-feira. Daqui a pouco tem um recado da Thaís pro Diogo. E a gente continua ouvindo as músicas mais românticas de todos os tempos. Como essa da Baby do Brasil, Baby Consuelo. 11:37, horário em Brasília. Boa noite.

0: Não Tive Muito Mais Amor com Cristiane e Fátima Leão, fã aqui no nosso Cantinho do Amor. Faltam 15 minutinhos para meia-noite, horário de Brasília. Daqui a pouquinho começa o sabadão. Tem recados para Renata agora. Fábio, eu poderia te oferecer chocolate, flores, qualquer presente. Mas eu confesso que a minha vontade seria oferecer a minha companhia, um abraço bem demorado e um olhar que dissesse tudo aquilo que as palavras não conseguem dizer. O recado agora é do Celso para Fê. Fê, tem algo em você que desperta uma vontade gostosa de chegar mais perto. Hoje, eu te ofereceria uma noite tranquila, uma conversa baixinha, já tá nesse clima do Love Songs, e um carinho daqueles que deixam saudade antes mesmo de terminar. Tem mais um recado do coração? O recado é para Naninha, é do Ed. Naninha, queria te oferecer uma coisa simples, mas perigosa. A minha atenção inteira. Porque quando eu penso em você, fica difícil não me imaginar como seria bom ter você bem pertinho de mim.
1: Aqui é a Thaís e hoje o meu recadinho vai para meu marido Diogo. Amor, cada momento ao seu lado é um presente que eu valorizo imensamente. Você é a luz que ilumina meu caminho e a razão da minha felicidade. Sou grata pelo seu amor e seu apoio incondicional. Amo seu jeitinho de me fazer rir e, como sempre, sabe o que dizer para me acalmar e me confortar. Que eu se esqueça quanto eu te amo, viu? Beijos, meu amor, meu lindo.
0: Thaís e Diogo, cuidem bem de vocês pra mim. Agora tem um recado da Zilda.
2: Benê, meu amor, você é o sonho que nunca tive o privilégio de sonhar. Até porque nem a minha imaginação consegue imaginar algo tão perfeito como você. Beijos, meu amor.

0: A Nativa é muito mais amor com Luan Santana e Rick Martin. Estranho, fechando mais uma hora do nosso Love Songs. Tem presente pra você, agora Jailson Teles dos Reis, do 2061. O Jailson tá ganhando de presente um par de meias personalizado da Nativa com cobertor também com mangas. Então traga um documento seu pra buscar os seus presentes, tá bom? Jailson, parabéns, hein? Próxima hora a gente tem camiseta da Nativa, o kit com shampoo e condicionador da Isabelle's Cosméticos, 500ml. E ainda tem 4 mini perfumes da Amaca com a nossa necessaire. Para fechar o nosso Love Songs nessa madrugada de sábado.
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4: Oi, paixãozinho, agora meia-noite e 7, horário em Brasília. Chegamos ao sábado, hoje, dia 26 de setembro. Que bom que você está aqui com a gente, no nosso cantinho do amor. Entre, fica à vontade, se aconchegue. A gente continua tocando as músicas que tocam o seu coração, que contam um pouquinho da sua história. E você abre esse seu coraçãozinho para contar como é que ele está, se está batendo mais forte, se você está apaixonada, apaixonado. Então manda seu recado do coração, 9198-406-6019, para você participar do programa mais romântico de todos os tempos. Já estamos no sabadão, hein? Sabadou! Aqui no programa mais romântico, esse é o nosso Love Songs. E eu quero você aqui, cada vez mais, pertinho de mim. Ao som de Mariah Carey, grande clássico dos anos 70 de Nilson.
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0: A Nativa é muito mais amor com Zé Neto e Cristiano Te Amo. Meia-noite e 29, horário em Brasília. Hoje é sábado, dia 26 de setembro. Eu espero que você esteja muito bem acompanhado. Muito bem acompanhado. Nesse momento, nesse clima gostoso da madrugada do sábado, você possa estar bem pertinho de quem você gosta. Ou que pelo menos vocês se encontrem esse fim de semana para curtirem muito, para namorarem muito. Viva o amor. Tem recados do coração, você participa com a gente pelo 9198-409-6019 para você participar. Manda seu recado, abre o seu coração, vem ficar aqui com a gente no nosso cantinho do amor. Tem um recado para Dani, é do Antônio Carlos. Dani, eu queria te oferecer uma coisa simples, a minha atenção inteira. Você é aquele tipo de encanto que não pede licença. Basta pensar em você para surgir um sorriso e uma vontade irresistível de descobrir até onde poderia chegar um momento só nosso. Um recado também do Beto para você, Van. Hoje eu te ofereceria uma noite sem pressa, com conversa, com risadas e aquela proximidade que faz o coração bater um pouquinho mais forte. O resto, bom... O resto eu deixaria acontecer naturalmente. 9198-409-6019. Está aqui esperando você e o seu recado apaixonado do coração.
1: Meu recadinho de hoje eu queria deixar para o meu esposo, dizer que eu amo muito ele e que sem ele eu não consigo mais viver.
0: Essa é a Rosemary, que está mandando um recado para o seu maridão aqui no nosso Love Songs. Abba.

Muito obrigado.

0: A Nativa é muito mais amor com Absinto, grande sucesso de 1985. Só a lua. Agora meia-noite, 44 horário em Brasília. E você participando com a gente pelo 9198-409-6019. Tem um recado do Wellington para Priscila. Pri, eu confesso que eu tenho uma pequena vontade de te roubar um abraço bem apertado, viu? Tô morrendo de saudade de você. Eu quero segurar o seu olhar por alguns segundos e deixar o silêncio falar aquilo que a gente talvez tenha vergonha de dizer. Aí o recado do Wellington. Um recado agora do Márcio para você, Aline. Se você estivesse aqui, eu provavelmente esqueceria qualquer assunto que eu tivesse preparado. O seu sorriso já seria motivo suficiente para eu querer ficar bem pertinho de você.
1: Eu sou a Kelly, meu recadinho vai pro meu grande amor, meu marido maravilhoso, Mike. Amor, irei cuidar de você, te proteger, te fazer sorrir, te entender e te ouvir. Irei secar qualquer lágrima que ousar a cair. Desviarei todo o mal do seu pensamento. Estarei contigo a todo momento, porque te amo demais.

0: A Nativa é muito mais amor com Fat Family, fim de tarde aqui no nosso Cantinho do Amor do Love Songs. Agora tem presente para Francisca das Chagas Chaves do Nascimento, do 4538. Se inscreveu, mandou o seu recado do coração. Francisca, obrigado. Um beijo do recado para você. Obrigado pelo carinho, pela companhia. E você está ganhando o nosso kit. Camiseta da Nativa da coleção 2026, nossa coleção atual, para você completar a sua. E o kit com shampoo e condicionador de 500ml da Isabelles Cosméticos. 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Então, para buscar, já sabe, 5 dias úteis, aí você traz um documento seu. A gente te espera. Na próxima hora, para fechar o nosso Love Songs, tem Necessaire da Nativa e 4 mini perfumes da Amaca esperando por você.
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0: Oi, paixãozinha. Oi, coraçãozinho. 1:03, horário em Brasília. Seja bem-vinda, seja bem-vindo ao nosso Cantinho do Amor. Para você que ligou o rádio agora, põe o Edu no seu rádio. Me leva junto com você, de carona. Eu te faço companhia e você a mim. Põe o Edu no seu fone de ouvido também, deixa eu ficar com você até o finalzinho do programa. Põe o Edu na sua caixinha de som, vem ficar aqui comigo. Venha curtir as músicas mais românticas, apaixonantes de todos os tempos. Essa é a hora de você abrir o seu coração, de mandar aquela declaração de amor. Eu continuo aqui te esperando. 9198-409-6019. Hoje tem Necessaire da Nativa no final da hora. 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E elas têm um alto teor de fixação. 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Então se inscreva, participe, mande seu recado, abre o seu coração. Eu quero você cada vez mais apaixonada, cada vez mais apaixonado, no programa mais romântico de todos os tempos.

Nativa, Gustavo Mioto, causador de choro aqui no nosso Cantinho do Amor do Love Songs, 1h20, horário em Brasília. Tem um recado agora para Aline. Oi Aline, tudo bom? Aqui é o Marcelo. Se você estivesse aqui agora, eu provavelmente esqueceria qualquer assunto que eu tivesse preparado. O seu sorriso já seria um motivo suficiente para eu querer ficar bem pertinho de você. Recado agora do Bruno para Nath. Eu queria tanto estar com você, tô morrendo de saudade. Tô contando os minutos e as horas para a gente se encontrar nesse sabadão. E eu quero dizer mais. O meu olhar, desde que encontrou o seu, jamais quero me separar de você. Eu quero muito que a gente se veja nesse final de semana, porque eu quero dizer umas coisas para você que meu coração pede ardentemente que eu diga. E eu tenho certeza que a gente vai viver momentos lindos e inesquecíveis. Quero muito estar.

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1: O meu nome é Dora Cibernardi. E o meu recadinho hoje vai para o meu marido, João, que a gente vai fazer 45 anos de casada, agora dia 22 de novembro. E dizer que, para mim, continua o meu grande amor da vida inteira. Um grande abraço para vocês e ótima noite.

0: Nativa Alicia Keys com No One aqui no nosso Cantinho do Amor do Love Songs. Faltam 20 minutos para as 2 da madrugada nesse sabadão, dia 26 de setembro. Daqui a pouquinho tem o Forró Nativo. Hoje com o Mano Papo. Tem um recado para Amanda. Amanda! É o Alexandre que mandou o um recado para você. Ele veio aqui no nosso Cantinho do Amor para escrever para você. Ele disse que queria te oferecer uma noite tranquila e um pensamento bonito. Diz que você é alguém especial na vida dele. Talvez você nem imagine o quanto você consegue deixar o coração dele feliz. É que hoje vocês vão se ver. Daqui a pouco, hein? Vamos tomar café da manhã juntos. Gostoso? Aproveitem bastante, viu? Esses momentos são únicos e eternos. Recado para Bianca, do Cícero. Se o carinho pudesse ser entregue em mãos, eu colocaria um pouquinho do meu no seu coração agora. Só para você lembrar que você é muito especial. Tem um recado para Vitória, é do Murilo. Eu quero desejar para você um final de semana cheinho de sorrisos e aquele tipo de carinho que não precisa de muitas palavras para ser sentido. Você faz toda a diferença na minha vida, viu, Vi? Cada dia que passa, eu tenho mais a certeza de que eu fiz a melhor escolha da minha vida. Mais um recado do coração para Amanda. Esse recado é da Juliana. Antes que essa noite termine, eu quero oferecer para você o meu sorriso e quero dizer que você me faz muito bem. Que seja um final de semana cheinho de abraços, carinhos e de aconchegos. Um beijo no seu coração.
1: Aqui é a Thaís e hoje o meu recadinho vai para o meu marido Diogo. Amor, cada momento ao seu lado é um presente que eu valorizo imensamente. Você é a luz que ilumina meu caminho e a razão da minha felicidade. Sou grata pelo seu amor e seu apoio incondicional. Amo seu jeitinho de me fazer rir e, como sempre, sabe o que dizer para me acalmar e me confortar. Não se esqueça que eu te amo, viu? Beijos, meu amor, meu lindo.

0: A Nós Tivemos Muito Mais Amor com Bon Jovi, Always. Agora 1h57, horário em Brasília, fechando o nosso Love Songs. Nessa madrugada de sábado, dia 26 de setembro, tem presente para Ariane dos Santos Oliveira, do 1314. Ô Ariane, minha linda, um beijo do Cicado para você. Tá ganhando a nossa necessaire da Nativa, que é personalizada. E 4 mini perfumes da Amaca, com fragrâncias diferentes uma da outra, uma mais cheirosa que a outra, e com um alto teor de fixação. E ele está aqui hoje, Mano Papi.
1: Sim, bom dia,
0: Edu. Bom dia, Mano Papi, tudo bem com você?
1: Bem, você, quanto tempo, né?
0: O grande André Luiz, é verdade, faz tempo que a gente não faz troca de horário.
1: Verdade, né? Faz tempo.
0: Mano Papi, Mano Pop.
1: Plat Zoom.
0: A partir de agora tá tudo no seu nome, com Mano Velho e Mano Novo também, Forró Nativa hoje é seu, né?
1: Tudo no meu nome.
0: Tá, daqui a pouquinho vai ficar até às 6 hoje.
1: Até às 6, ó, tem aquele cafezinho hoje, hein?
0: Opa!
1: Aí sim.
0: É, o nosso Mano Papi faz um café sempre pra gente, quer dizer, a gente nunca vai embora sem tomar um cafezinho gostoso.
1: Aproveitar, né?
0: Obrigado pelo carinho, vou descansar esse final de semana, tô de volta segunda-feira.
1: Isso aí.
0: A partir das 10 da noite, horário de Brasília, no Love Songs, com o programa mais romântico de todos os tempos, então um bom descanso pra todo mundo. Um ótimo final de semana, aproveite bastante para ficar pertinho de quem você gosta. Agora tem o Mano Papi cuidando de tudo aqui com o Mano Velho e Mano Novo no Forró Nativo. Beijo para quem é de beijo, abraço para quem é de abraço. Cuida bem de você para mim. Bom fim de semana, até segunda-feira. Tchau, Mano Papi!
1: Tchau!
0: Forró tá chegando.
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0: Começando o Forró Nativa! Uma excelente manhã de sábado pra você. Muito prazer. Eu sou o André Costa, o Mano Pop. Depois dele, do Edu Melo, com Love Songs, o programa mais romântico de todos os tempos, tá chegando o nosso forró. Trazendo muita alegria, muita música boa, diversão para nossas primeiras horas do sábado, dia 26 de setembro de 2026. Ah, e lógico, mano velho, mano novo, todo mundo animado para trazer muita alegria. Forró do bom pra gente curtir toda manhã de sabadão. O que é, Joaquim? Você já quer falar? Então abre o 3 aí, abre.
1: Onde manda o áudio?
0: 9198-409-6019 é o nosso zap. Deixa eu dar bom dia pra eles que estão chegando. Mano velho, mano novo, bom dia, excelente sábado.
2: E valeu, boi! Valeu, boi pintado, segura no rabo do boi, bicho mole condenado. Meus amigos e minhas amigas e meus amigos, meus conterrâneos e minhas conterrâneas. Alô, senhoras e senhores, trabalhadores e trabalhadoras do Brasil. Emplacamos. Chegamos a sábado, hoje é sábado, é o dia 26, hein? 26 de setembro do ano 2026. 2026 é a primavera, não é mais inverno, agora é a primavera. Muda, as coisas mudam, a vida é bela, a vida é boa, porque as coisas mudam. Então agora mudou, é a primavera, a estação das flores. Tudo de bom, bela paisagem, boa vida, bom sábado gostoso. Meus amigos e minhas amigas, aceitem os cumprimentos do Mano Velho, Amorim Filho. Eu nasci nas catingueiras entrançadas de Cipó. Viajei de caminhão junto com Mané Cotó. Não sou locutor modelo, mas estou aqui sem cabelo, vivendo do meu gogó. Diretamente de Souza, diretamente do Vale dos Dinossauros, na gloriosa, na histórica, na inesquecível Piapaia, Raíbiabá, Balanceia, Paraíba. Claro que estou aqui ao lado do querido Mano Novo, Expedito Duarte.
3: Opa!
2: Alô, alô, Mano Novo, bom dia, bom dia, bom dia, Mano
3: bom
2: Novo.
3: Bom dia, bom dia, bom dia, Mano Velho.
2: Está tudo certo e correto, Mano Novo?
3: Está com a espiga no burraio.
2: Ah, milho gostoso de cacimba de dentro na Paraíba. Mano Novo, qual é a pesquisa de hoje, Mano Novo?
3: Hoje, lorotas, piadas e pilhérias.
2: Olha, lorotas, piadas e pilhérias, Mano Novo.
3: Isso.
2: Você vai destrinchar aqui hoje no Forró Nativa. Olha, aqui tem palestras maravilhosas. Hoje eu vou falar aqui, por exemplo, do novo avião que a empresa Azul vai colocar no ar, entendeu? Porque a Azul é uma empresa das maiores empresas do Brasil e ela tem um serviço muito interessante que é de voo regional. Então a Azul cobre o Brasil com muitos aviões, um avião chamado Pilatus 12 e também o Cessna 208, o Grande Caravan, que servem várias cidades, são 27 aviões que fazem voos entre cidades do interior, aviões que levam 9 pessoas. Mas está chegando um novo avião que vai levar 19 pessoas, está para chegar da fábrica. Eu vou contar hoje aqui no Forró Nativa, vou contar para vocês também sobre os bisões, lembra dos bisões americanos? Né? Aqueles parentes das vacas e dos bois, é o búfalo americano. Então, No século passado, pois existiam nos Estados Unidos 60 milhões de bisões. E devido à política governamental, como os índios tinham o bisão como sustentáculo, eles queriam acabar com as tribos indígenas. Então incentivaram a matar, todo mundo matar búfalo. Eles mataram 60 milhões de búfalos. Só restaram 60 milhões. Só restaram 400 búfalos. O que foi feito para recompor, para reagrupar os bisões nos Estados Unidos? Eu vou contar essa história para vocês hoje aqui. Hoje eu vou contar para vocês a história do rádio, a famosa história do rádio, o nosso querido veículo de comunicação, o rádio. Gente, tudo isso destacado aqui no Forró Nativa. Então, sendo assim, mandou de bom dia pro Macharal do Brasil, mandou.
3: Mas com prazer, bom dia, gente porreta.
2: Moral total no sábado cedo, Macharal. E o bom dia carinhoso e respeitoso para todas as mulheres do Brasil.
3: Calientemente.
2: Olha o Papa Figo, é Selvina.
3: Bom dia, minhas cunhãs.
2: Está no ar o Forró Nativo de sábado, Brasil.
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0: Você está curtindo a maior audiência do rádio. É Forró Nativa, Comando Velho, Mano Novo, ano 22. Mudou a folhinha, hoje é sábado, é o dia 26 de setembro do ano 2026. A estação é a Primavera em Flor, Primavera Brasileira. Iremos com a primavera até 21 de dezembro, quando chegará o verão 26, 27. 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E o Mano Novo tem a pesquisa hoje aqui, pilhérias, piadas e potocas, Mano Novo.
1: É, frases para pensar na cama do hospício.
0: Olha aqui, frases para pensar na cama do hospício, Mano Novo.
1: Olha só.
0: Diga.
1: O sonho acabou.
0: O sonho acabou.
1: Mas ainda temos pão doce, viu, Mano Velho?
0: Na cama do hospício, hein? O sonho acabou. Mas ainda temos pão doce.
1: Ainda temos pão doce.
0: Aqui na padaria Dara. Alô, Arlindo. Alô, Constantino. 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

0: 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Alegria de Forrozão Tropicália 2 em 1. É, pra animar nessa manhã de sábado. Ah! Vou te falar que esse zap hoje tá maravilhoso. 9198-409-6019. Cadê os amigos cochilantes da madrugada? Ah, cadê o pessoal do tapete preto, hein? Alô, meus amigos caminhoneiros! Bom dia pra você! Bom dia pra você também nas padarias! Aumenta o volume! Aumenta que a gente vai se divertir muito na madrugada de hoje. Vamos liberar esse zap, vamos? Ah, bom dia, mano velho, mano novo. Sou o Márcio, cheguei agora do serviço, sou o cobrador de ônibus e quero pedir o mal se paga com o bem. Amado Edilson é quem canta, vamos atender. Oi, Gilson, bom dia pra você, Gilson Ferreira.
1: Bom dia, mano velho, bom dia, mano novo. Bom dia, mano papi. Que é Gilson Ferreira de Mogi das Cruzes. Toca a música aí pra gente aí, o Vicente Nelly, Mudança Radical. Um abraço para todos e bom sábado.
0: Um abraço pra você, Gilson. Obrigado pelo carinho, por estar acompanhando o nosso Forró Nativa na madrugada de hoje. Oi, José Rivaldo, bom dia pra você.
2: Bom dia, Nativa. Bom dia, mano velho. Bom dia, mano novo. Bom dia, mano papi. O Mano Papo, aqui é o José Rivaldo, lá de Tomar do Geru, no estado do Sergipe. Só que eu tô saindo aqui de Limeira, com destino a São José do Rio Preto, a serviço dos Correios. E gostaria de que você passasse uma música do Amado Batista nessa cidade.
0: Nesta cidade, Amado Batista. Vamos atender também, Lógico, é o Amado Edilson e o Amado Batista. Ai, meu Deus do céu. Agora, deixa eu balançar meu chocalho, senão, mano velho, mano novo, vão puxar minhas orelhas. São 2h31, hora de Brasília. E olha, eu quero uma coisa. Além de muita participação na madrugada de hoje, o amigo velho Rafael Guidotti tá de folga hoje. Mas eu quero, sabe o quê?
3: Quero café!
0: Ah, eu quero. Aquele expresso maravilhoso, duplo. Porque, olha, vou te falar, a gente vai animando a madrugada, mas sempre vai muito bem um café. Pé, não é? Ó, teve o nosso amigo Rivaldo, deixa eu ver aqui, o José Rivaldo, falando dos Correios, mano velho, mano novo, e eu lembro, sabe do que? Dos Correios? Entrega, eu lembro de avião, pessoal, faz as compras de um estado, vai pro outro, vai tudo de avião, e olha, vou te falar que tem umas empresas aí que passaram pela nossa vida e já deram adeus. Ô, mano velho, o senhor lembra de uma empresa aérea brasileira que infelizmente já não faz parte mais do nosso cotidiano? Conta!
4: Eita, todo mundo voa nas asas do avião. Varg. Lembra que foi a maior empresa aérea do Brasil durante muitas décadas e acabou, não existe mais. E a vida continua, temos outras empresas substitutas. A empresa aérea Azul recebe o primeiro SES da Sky Courier para ampliar voos regionais pelo Brasil. A empresa Aérea Azul informou ao mercado que está recebendo seu primeiro avião Cessna 408 Sky Courier. Trata-se de uma aeronave de pequeno porte que deve ser usado para voos regionais da companhia aérea. O Cessna será integrado à frota da empresa, que é focada em viagens curtas. O objetivo é conectar pequenas cidades do interior do Brasil a aeroportos dos grandes centros urbanos. Uma das rotas mais conhecidas desse modelo é a Rota das Emoções, que liga Lençóis Maranhenses a São Luís, a Fortaleza, a Teresina e outras cidades. Na Amazônia, também é responsável Azul pelo percurso entre Belém do Pará e a cidade de Altamira, naquele estado paraense. Então, daqui a pouquinho, vou falar da malha da Azul e desse novo avião que está chegando da fábrica. Com certeza absoluta. E o Mano Novo com pilhérias, piadas e potocas. Mano Novo.
5: Não faça da vida pública o que você faz na privada.
4: Olha, atenção, isso aí é para você pensar. Não faça da vida pública o que você faz na privada. É. Privada é hermeticamente fechada para sua higiene pessoal. É. Lasca o barro do Fórum Nativo, Comando Velho e Mano Novo.
5: É nóis.

0: Vamos viajar, vamos viajar. Viajar de avião é a coisa melhor do mundo. Para o nordestino, viajar de avião é viajar de asa dura, viajar de asa dura. Não é verdade? Pois eu falei desse avião que a Azul usa, que é justamente o César 208, o Caravan, só tem um motor na frente, não é verdade? Muito utilizado. Então, na Amazônia, esses aviões servem a Belém do Pará, Altamira e outras cidades do Pará e também do estado do Amazonas. Atualmente, a Azul cobre cerca de 60 cidades, todas usando modelos Pilatus PC-12 e o César 208 Grand Caravan. Cada avião leva 9 pessoas. Então, cada avião, esse Grand Caravan, leva o piloto e 9 passageiros. Além da capacidade para 19 pessoas, o novo avião, o grande diferencial do César Skycourier 408 está chegando, é a possibilidade de operar em pistas curtas ou não pavimentadas. Dessa forma, consegue fazer embarques e desembarques em aeroportos sem muita infraestrutura. Então já vamos falar mais desse avião. O mundo todo está comprando esse avião que acaba de ser lançado com certificação. Ele esteve há alguns meses no Brasil já fazendo demonstração. E a Azul se interessou e já comprou logo 2 aeronaves. Com certeza, ao longo do verão vai comprando mais. Então estou destacando aqui para vocês no Forró Nativa. Enquanto Mano Novo pesquisa pilhérias, piadas e potocas, Mano Novo.
1: A prática leva à perfeição.
0: A prática leva à perfeição.
1: Exceto na roleta russa.
0: E na roleta russa não dá não, hein?
1: É
0: só acaba doido para fazer. A prática, olha aqui, a perfeição, sempre que alguém pega uma arma, entendeu? É interessante assim. Às vezes duas crianças acham a arma do pai, vão brincar, pá, dispara. Ou atinge, ou fere, ou mata. O cara vai brincar, não pode, arma tem que ser distância de arma. Não queira chegar perto de arma, não queira saber de arma. É perigoso, se não sabe manusear, é morte certa. Cuidado com a arma, cuidado com a bala. Curta o Forró Nativa com Mano Velho e Mano Novo.

0: do velho. Tá boa a história do avião aí, mano. Fala do avião, pois é, gente. Olha, segundo a empresa Azul, o avião Sky Courier 408 vem da fábrica dos Estados Unidos direto para o aeroporto de Confins, em Belo Horizonte. Depois de ser nacionalizado, estará liberado para os voos regionais pelo Brasil. Interessante, hein? A Azul realiza, esses voos, e ela comprou dois César 408 Sky Courier. Então o primeiro está chegando, em seguida vai chegar outro. Daqui a pouco eu vou falar mais detalhes do avião, como é que você vai conhecer esse avião, que é uma maravilha, que serve. Tem muitas cidades do interior, por exemplo, você pega a cidade de Cajazeiras, na Paraíba, ela tem três voos semanais, com um Gran Caravan 208, entre, por exemplo, Cajazeiras, Patos, Campina Grande e Recife. Ou, às vezes, Cajazeiras, Campina Grande e Recife. Então, o avião pequeno leva 9 pessoas, não tem banheiro, entendeu? Quer dizer, então o cara vai de Cajazeiras para Recife, quando parar em Patos ou Campina Grande, que vai no banheiro, porque o avião não tem banheiro. Então você tem que se preparar. E esse avião novo aí que vem aí, será que tem banheiro, não tem? Eu vou contar daqui a pouquinho. Mano Novo, fala das pilhares e piadas, Mano Novo.
1: E onde menos se espera é que não sai nada mesmo, Mano Velho.
0: Como é que é? Repete, Mano Novo.
1: De onde menos se espera é que não sai nada mesmo.
0: Aí, desse buraco não sai formiga. Desse buraco não sai formiga.
1: É por aí.
0: Vamos curtir o forró nativo de sábado cedo.
1: A rocha.

0: Mano Velho, eu gosto quando você fala de avião. Fala de avião. Mano Velho, descasque esse avião novo aí, esse 7408 Sky Courier. Descasque, é o que eu quero conhecer, como esse avião, Mano Velho. Olha, o avião 7408 Sky Courier é o bimotor, turbo hélice e asa alta. Disponível como aeronave regional para 19 passageiros. Não é pressurizado e construído em alumínio e equipado com dois motores e trem de pouso fixo. Não recolhe o trem de pouso, hein? A aeronave pode atingir uma velocidade de cruzeiro de até 390 km por hora, entendeu? E tem um alcance, pode voar 1.700 km sem reabastecer. Então essa é uma característica aqui. Eu vou falar mais. O que, que ele carrega? Qual é o peso desse avião? Estou contando para vocês, hein? Filmando novo, pesquisando pilhérias, piadas e potocas, Mano Novo.
1: São pensamentos para a gente pensar na cama do hospício.
0: Diga, Mano Novo.
1: Frases, né, Mano Velho?
0: Certo.
1: Olha só. Diga com quem andas e te direi se vou contigo.
0: Olha como é que é. Diga com quem andas
1: e te direi se eu vou contigo.
0: Vou não, quero não. Minha mulher não deixa não. Curta o Forró Nativa, Brasil.
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Essa é a mais bela canção que conta a história da vida de um vaqueiro nordestino. E o forró Mastruz com Leite tem o maior prazer de cantar pra vocês.

0: A Nativeatura e muito mais, Mastros com Leite, a saga de um vaqueiro. É lógico, né? Tem que ter esse clássico em todas as edições do Forró Nativa. Você pede, a gente atende no 9198-409-6019. Não perde a hora não, porque são 3h19, hora de Brasília. Oi, Juvanildo, bom dia pra você.
1: Oi, bom dia, mano velho, bom dia, mano novo, bom dia, mano papi. Hoje é você que tá no comando. É o Juvanildo aqui de Gastão Vidigal. Gostaria de ouvir uma música aí do Zé Milton. Rola aí uma música pra nós aí, ouvir, Chico. Música da minha época. Ô, oh, gostaria de fazer uma pergunta do mano velho. Ele sabe o que é cutião? Leva uma vida de cutião. Ele responda pra nós o que é cutião.
0: Cutião! Vou deixar anotado aqui. Ô, oh, mano velho! Em breve o senhor vai responder essa aí, hein? Tem que pesquisar direitinho. O que é cutião? Ah, inclusive, se você quiser fazer sua pergunta, pergunte ao mano velho. Tem uma curiosidade? Quer saber sobre o forró? Tem, de repente, aí uma palavra, uma gíria? Deixa eu ver. Uma curiosidade? Manda pra gente um áudio 9198-409-6019. Pergunte ao mano velho, ele vai ter o maior prazer em responder pra você, tá bom? Oi, Sônia, bom dia!
2: Olá, bom dia, mano papi, bom dia, mano novo, bom dia, mano velho, bom dia a todos os ouvintes da Rádio Nativa. Eu sou a Sônia Maruza, aqui de São Bernardo do Campo, estou ligadinha na Nativa, no meu trabalho, coladinho, mano papi. É, toca pra mim aí a nova música do Washington Brasileiro, Denguinho, tá? Um grande beijo pra você, tá? Um bom trabalho e fica com Deus.
0: Amém, Sônia. Obrigado, viu? Vamos atender já já também. Washington Brasileiro. E você, Antônio Márcio?
3: Bom dia, Nativa. Bom dia, mano velho. Bom dia, mano novo. Bom dia a todos de plantão, todos os porteiros vigilantes. Bom dia, André Costa, mano papi. Toca pra mim aí a música do Bom Dia do Forró. O que será? Valeu, um abraço, tchau.
0: Valeu, Antônio. Tá anotadinho também? Vamos tocar já, já. E a história de hoje é do avião novo, gigante, que tem transformado a realidade aí do Brasil, mano, velho.
4: Mano, velho, o avião, mano, velho. Eita, gente boa. Pois é, olha, o Cessna Skycourier 408, na versão cargueiro, pode transportar até 2.700 quilos, containers, é o dobro, um caravan, ele só pode levar 208 quilos de carga. Já, por exemplo, não, peraí, o caravan, ele leva a metade, ele leva 1.350 quilos de carga, só cargueiro. Já esse novo avião leva 2.700 quilos com containers. Se tiver passageiros, ele, em vez de levar, por exemplo, 19, vai levar 6 passageiros e a carga. Ele pode fazer isso, ele tem uma porta grande, dá para colocar uns dois pallets com carga. Então, muitas empresas vão comprar o avião por causa dessa característica. Atualmente, o preço do Cessna 408 Skycourier é de US$ 8.350.000, cerca de US$ 45 milhões. Uma característica do avião, ele opera com apenas um piloto, voa em altitude de 7.000 620 metros.

0: Então ele voa nessa altitude, é o famoso avião que está chegando para a Azul. Daqui a pouco vamos falar do tamanho do avião, do tamanho da cabine, do comprimento, da envergadura, tudo isso e muito mais, hein? Mano Novo, mais uma, Mano Novo.
1: É, mate-se de estudar e será um cadáver culto.
0: Repete, Mano Novo.
1: Mate-se de estudar e será um cadáver culto.
0: Mate-se de estudar e será um cadáver oculto. Bote os pés numa bacia, vai estudar pro vestibular para não dormir. Olha, pés na bacia, estuda. Ouvido emprestado ao Forró Nativa, Comando Velho e Mano Novo.

0: 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Mano velho, fala mais do avião, mano novo. Olha aqui, a cabine do avião, o 408 Cessna, não é pressurizada, tem 7 metros e 100, 7 e 10 de comprimento, 1,80 m de altura, 1,96 m de largura. A cabine é grande, é boa desse avião, hein? O comprimento total do avião é de 16,08 metros, aqui é o comprimento total. A envergadura desse avião é de 22 metros e a altura é de 6,30 metros. Enquanto não recebe o novo Cessna 408, o Sky Courier, a empresa Azul continua operando com o Cessna 208 Grand Caravan. São 27 aeronaves servindo cidades do interior do Brasil. Bom, descasquei hoje aqui no Forró Nativo tudo sobre o Cessna Grand Caravan e o novo 408 que está chegando para 19 passageiros. Viva o Asa Dura, viajar de avião pelas cidades do Brasil, muitas cidades do interior que recebem Feira de Santana, Vitória da Conquista, Mossoró, olha que bacana, Cajazeiras na Paraíba, Patos, Campina Grande, Juazeiro do Norte, por aí afora. Viva o Brasil de Mãe Preta e Pai João. E o Mano Novo com mais pilhérias, Mano Novo.
1: Trabalhar nunca matou ninguém.
0: Não.
1: Mas pra que se arriscar,
0: né? Ah, ó, vai trabalhar, vagabundo. Como é que é, Mano Novo?
1: Trabalhar nunca matou ninguém.
0: Não.
1: Mas pra que se arriscar, né?
0: Então vou trabalhar amanhã. É hoje que eu só chego amanhã. É hoje que eu só chego amanhã. Ouvindo o Forró Nativa, Comando Velho e Mano Novo.

0: Opa, minha gente, vamos curtir o forró. Forró nativo, ama no velho, mano novo, neste sábado. Gostosamente, todo mundo vibrando com a nossa comunicação. É gostoso demais, hein? Mano velho, você falou dos bisões americanos. Mano velho, é difícil acreditar. Quer dizer, tinha 60 milhões de bisões nos Estados Unidos e no Canadá. E mataram de propósito para prejudicar os índios. E só restaram 400. Ah, é difícil de acreditar, mano velho. Mas é verdade. O governo do México, em parceria com os Estados Unidos, introduziu 23 bisões americanos geneticamente puros no ano de 2009 no norte do país. Embora o projeto tenha começado com 23 indivíduos, o objetivo central coincide exatamente com o seu relato. Depois de 100 anos de ausência, utilizar esses animais como engenheiros ecológicos para recuperar pastagens severamente degradadas e áridas no deserto de Chihuahua. Os animais foram soltos no Rancho El Uno, uma propriedade localizada dentro da reserva da biosfera de Janus, ou Janus. Na época, o solo da região estava compactado, seco e sofria com o processo avançado de desertificação devido ao manejo inadequado da terra ao longo de décadas. A soltura transformou drasticamente a paisagem da região de uma forma que superou as expectativas dos cientistas. Vamos contar o que foi que aconteceu depois que colocaram, em 2009, 23 bisões lá numa terra degradada do México. O que aconteceu? Eu vou contar para vocês daqui a pouco no Forró Nativa, porque vou dar alas aqui ao Mano Novo com pilhérias, piadas e potocas. Mano Novo,
1: se a acupuntura resolvesse, porco espinho não ficava doente, né?
0: Ah, se a acupuntura resolvesse, porco espinho não ficava doente, não. Segura o cateto, segura o porco espinho, Brasil. No Forró Nativa, é sábado com Mano Velho e Mano Novo.

0: Paraty, Vetudo e muito mais. É Nilton, o viajante. Ah, eu gosto de viajar, eu curto. Você gosta de viajar? Você aproveita bastante as viagens? É, pra onde você gosta de ir? Pra praia? Você gosta mais do interior? Hein? Quando dá pra descansar também, né? Agora faltam 15 pras 4 horas de Brasília. Bom dia pra você que tá chegando agora no forró. Bom dia pra você que tá desde as 2 da manhã com a gente, acompanhando. Ah, tô gostando de ver a participação. 9198-409-6019. Tem mais pedidos chegando no forró? Oi, Antônio, bom dia.
1: Bom dia, mano, velho. Bom dia, mano. Bom dia, mano, papo. Se for possível, toca a música aí do Roberto Neto. Ponto G. Sou o Crispim. Trabalho na Casa Verde, mas moro em São Miguel Paulista. Um abraço a todos e um bom final de madrugada, né? Excelente sábado depois pra todos.
0: Valeu, Crispim. É isso aí. Boa madrugada pra você também, que tá ligadinho no nosso Forró Nativa. Ah, tem mais gente chegando aqui. Deixa eu ver quem que tá aqui. Ah, é o Rainildo. Rainildo Pereira, bom dia.
2: Olá, mano velho. Bom dia, mano novo. Bom dia a todos os ouvintes da Nativa. Aqui é o Rainildo. Estou aqui na vigília. Sou vigilante e eu desejo ouvir a música aí com Zé Vaqueiro, Cabelos Pretos.
0: Ah, música Cabelos Pretos é pergunta boba. Ah, então vamos atender já já, viu, Raneildo? Obrigado aí, vigilante da madrugada, acompanhando o forró. Oi, Arlindo, bom dia.
3: Bom dia, bom velho, bom dia, bom novo, bom dia, Ativa. Olha, eu queria... ouviu a música com o Amado Batista, O Ritmo da Chuva. Eu fiz para todos a rádio, todo ouvinte aqui do Sítio Santo André, Sítio Zenda, tá bom?
0: Tchau. Tchau, valeu, Arlindo. Obrigado, hein, anotadinho, já já. Então tem Amado Batista aqui também no forró, nesse sabadão. E aí? Gostou? Quer pedir a sua? 9198-409-6019. Ah, você tem uma curiosidade sobre o mundo do forró? Ah, manda pra gente também. Mano Novo, Mano Velho, vão te responder. Pergunte ao Mano Velho. É, ele vai matar toda a sua curiosidade, viu?
4: Opa, vamos embora, vamos embora. Forró Nativa, comunicação, vibração. 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Gente... então veja bem, eu falei para vocês aqui com os bisões que deixaram, né? Os animais foram soltos no rancho El Luno, uma propriedade localizada dentro da reserva da biosfera de Janos. A soltura transformou drasticamente a paisagem daquela região, de uma forma que superou as expectativas dos cientistas. O peso e o formato dos cascos dos bisões quebraram as crostas duras do solo, aquele solo seco. Isso permitiu que a água da chuva penetrasse na terra em vez de simplesmente evaporar ou escorrer pela superfície. O esterco e a urina dos bisões devolveram nutrientes vitais ao solo, ajudando na retenção de umidade e promovendo o ressurgimento da vegetação nativa. Olha, era tudo seco e esturricado. Colocaram os bisões com os cascos duros, eles começaram a andar, pisar, e aquilo foi remexendo a terra. Urina, esterco, mudou a terra, surgiu a água, recuperou a vegetação nativa. Olha que bacana, vou contar mais para vocês aqui, daqui a pouco no Forró Nativo, que o Mano Novo abre alas, mais pesquisa, Mano Novo.
5: Pois é, homem prevenido vale por dois.
4: O homem prevenido vale por dois.
5: Mas quem compra?
4: Ave, o homem prevenido vale por dois. E quem compra? É. Quem quer homem aí? Quem quer homem, compre um, leve dois. É do Forró Nativo, Dona Maria. É sábado, Brasil.

0: 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Bonde do Forró. Será? Será um sábado maravilhoso? Será um sábado incrível na sua vida? Ah, e será também? Será que você vai ser atendido na próxima hora? Então vai preparando esse zap aí. 9198-409-6019. Aperta o microfoninho, grava o seu áudio, participa com a gente até às 6 da manhã, trazendo muita alegria, diversão aqui, juntinho.
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Cadê o grito dos apaixonados do moído do original? Sentiu? É vibe.

0: 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Forró Boys, Meló do Quebrado. Ah, tá sem dinheiro, é, rapaz? Então bora economizar, é. Ou, como você falou na música, ganhar na Mega Sena. É uma boa opção, viu? É, porque... Vou te falar, hein? O prêmio tá acumulado, chegou a 45 milhões de reais. Vai ser realizado o próximo concurso no domingo. Imagina, 45 milhões de reais no bolso, hein? Ô, prêmio acumulado maravilhoso. É, Joaquim, bom prêmio, hein?
1: Onde manda o áudio?
0: 9198-409-6019, é o zap da sua Nativa. Oi, Francisco, bom dia.
2: Oi, bom dia, mano, velho. Tô aqui na usina Curipo, ouvindo a Nativa no aplicativo. Mas meus colegas Ailton e o Luca estamos trabalhando noitada e eu vindo aqui agora na Nativa. Foi um modo para nós ouvir. Aí, meu amigo. Estamos aqui em Turama, Minas Gerais, Triângulo Mineiros. Se terra da mulher bonita e homem trabalhador. Falou, mano velho, mano novo. Um abraço.
0: Um abraço, Francisco, para você, para todo mundo que está trabalhando aí com você na usina. É. Agora, hein? 4h14, hora de Brasília. Bom trabalho aí pra vocês. Oi, Jean, bom dia.
3: Boa noite, mano papi. Boa noite, mano velho. Boa noite, mano novo, porque é o Jean. Passando aqui a linda e bela Jaú em busca aí do Bavaré City. Fazer um descarregamento aí do Mercado Livre. Mano, toca aí pra mim, Amazan, o Gaga e a professora. Alô? É pra todos os tubarão da rodagem aí.
0: Valeu, Jean, tá trabalhando muito, hein?
4: Errou!
0: É porque falou boa noite. Não, bom dia, bom dia. Cadê nosso bom dia? Aquele animado, aquele alegre tá aqui, achou?
5: Oi, bom dia!
0: Aí sim, ó, acordou, hein, Jean? É, tá no tapete preto aí, 4h15, horário de Brasília. Tem mais gente chegando. Oi, Getúlio, bom dia.
6: Bom dia, Nativa. Bom dia, mano velho. Bom dia, mano. Bom dia, mano papo. Aqui é o Getúlio. Hoje eu estou de folga. Estou aqui deitadinho assistindo a Nativa. Queria ouvir a música História de Corrinha. É... Caviar com Rapadura.
0: Bora atender já já, tá bom, Getúlio? Você segue participando com a gente no 9198-409-6019, mano velho, mano novo.
7: Aqui, Forra Nativa, mano velho, mano novo. 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E o Mano Novo caprichando aqui, justamente nas pilhérias, piadas e potocas. Mano Novo.
8: Pois é, em terra de cego,
7: olha, hein?
8: Quem tem um olho, vê cada coisa.
7: Vê cada coisa. Ô, bicho do zoião, olha o zoião,
8: É, meu filho.
7: Ai, ai, ai, ai, ai, hein? Gente, os bisões lá no México, ao se alimentarem e se moverem, os bisões espalharam sementes de gramíneas locais pelas fezes, revitalizando a biodiversidade da pradaria. Olha que legal! A iniciativa provou ser um dos maiores sucessos de conservação e restauração ecológica da América do Norte. A população inicial multiplicou-se expressivamente. Já já vou contar daqueles 23 bisões de 2009, quantos bisões existem hoje no México. Daqui a pouco no Forró Nativa, Comando Velho e Mano Novo.

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0: 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Fala, Mano Novo!
1: Antes de a gente falar mais frases aqui... do hospício,
0: sim,
1: né?
0: Sim, Mano Novo.
1: Vamos mandar um alô para os nossos ouvintes aqui,
0: diga,
1: viu, Mano?
0: Diga.
1: Antônio Pinto, de Várzea Paulista.
0: Alô, Antônio Pinto, de Várzea Paulista.
1: O João Jerônimo, de Itacoaxituba.
0: Fala, João Jerônimo. Tudo bem, João Jerônimo?
1: A Marina Fonseca está em Mogi Mirim.
0: Oh, tudo bem, menina?
1: Renato Dias, em Lausanne Paulista.
0: Lausanne Paulista.
1: E Carlos Apolinário, no bairro do Limão, Mano.
0: Alô,
1: velho.
0: Carlos Apolinário, bairro do Limão. Aquele abraço. Todo mundo vibrando com Forró Nativo de sábado, com Mano Véio e Mano Novo.
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1: Ô, minha filha, avisa o povo baiano que eu tô mandando muito axé. É, deste ano de 88, para o povo brasileiro.

Gente, vai me arrumar aí. Bebe um, tá tomando água, meu filho. Tá tomando água. Que é isso aqui, eu sei. Não quer ideia. Hã? Cachaça mesmo? Tá com limão ou não? Tá meio amarelada, velho, hein? Rapaz, minha cachaça pura mesmo? Falou. Olha.

0: Mundo Gira. E aqui as informações, as pesquisas do Mano Velho, as minhas palestras, hein? Estou focalizando os bisões americanos que foram levados para o México em 2009, 23 bisões. Colocaram lá nas terras ressequidas, maltratadas, degradadas. E o que aconteceu? O grupo inicial de 23 bisões cresceu e atualmente a manada principal ultrapassa de 500 exemplares. Então, de 23 em 2009, agora em 2026 são 500 exemplares e continua crescendo, hein? Olha aqui, devido ao sucesso de adaptação nas reservas de Llanos, o projeto expandiu-se nos últimos anos. Grupos descendentes dessa manada original foram transferidos para povoados e restaurar outras áreas protegidas mexicanas, como, por exemplo, Coahuica, com 44 bisões em 2025, e Sonora, com 29 bisões, agora neste ano de 2026. Os bisões estão voltando, aqui destacando no Forró Nativa, enquanto Mano Novo traz pilhérias, piadas e potocas, Mano Novo.
1: De médico, de louco, todo mundo...
0: Tem um pouco.
1: Já está de saco cheio.
0: Ah, porque como que é? De médico, de louco...
1: Todo mundo já está de saco cheio.
0: Eu já estou de saco cheio. Ai, ai, ai, ui, ui. Curta o Forró Nativa, sabe você do meu Brasil.

0: A Nativa é tudo e muito mais, Mastruz com Leite, Anjo de Guarda. Esse é o Forró Nativa, sabado, hein? Coisa boa, coisa maravilhosa. Tá trabalhando? Tá saindo pro trabalho, pra ouvir a Nativa? Ah, então, ó, vai aumentando o som. 15 para 5 da manhã e nosso zap continua bombando, hein? 9198-409-6019. Tem quem chegando aqui? O Van, é isso? Bom dia!
1: Bom dia, mano novo! Bom dia, mano velho! Bom dia, toca pra nós aí, Acácio. Estou indo embora pra São Paulo e oferecer pra todos os nordestinos aí que tá escutando Nativa, chama e cuida.
0: Chama e cuida, Van. Já já a gente vai atender então a Cássio Ferinha. Bom dia, Jota.
2: Bom dia, bom dia, bom dia, bom dia, bom dia. Mano velho, mano novo e a todos da Nativa FM. Aqui é o João Bosco de Itabaiana, Sergipe. Mandando aquele abraço pra ter essa cambada de Sergipe aí. Pedi um forró aí com o Natanzinho, que é meu vizinho lá em Itabaiana, hein? E qualquer música do Natanzinho serve. Pode ser Calcinha Preta também, que é Sérgio Pano também. Um abraço pra todo nativano. Vamos que vamos.
0: Valeu!
2: Sabadão chegou!
0: Sabadão chegou, Jota! É, coisa maravilhosa e lógico que a gente vai atender. Separamos aqui Calcinha Preta pra tocar já já, então, no Forró Nativa. Oi, José!
3: Bom dia, Rádio Nativa, bom dia. Bom dia, mano velho, bom dia, mano novo. Gostaria de ouvir Cosmo Monteiro, Ponta de Faca. Sou José Miguel da Silva, moro aqui em Goianás, Massulho, Pernambuco. Ótima programação pra todos nós. Bom dia.
0: Valeu, José! Um abraço pra todos! Todos da Zona Leste de São Paulo, a Grande São Paulo, que é muito mais nativa. Você na Rede Nativa acompanhando desde as 2 horas da manhã. Agora faltam 14 para 5 da manhã. Bora começar a acordar, bora começar a agitar. Ah, esse é o Forró Nativa com muita música boa para você.
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0: Vamos embora, minha gente. Simbora. Então, hoje a minha pesquisa aqui do Forró Nativa é sobre os bisões americanos. Olha, no Forró Nativa de amanhã, domingo, eu vou começar a contar a história do rádio. Hoje não vai estar tempo, eu tinha falado para vocês, mas é tanta matéria, tanto assunto, então vou contar a história do rádio, esse veículo de comunicação que é fantástico. Olha aqui o rádio que no Brasil começou em 1923, já temos 103 anos do rádio no Brasil. Mas muito antes, como surgiu o rádio? Quem foi o cientista que lançou o rádio? Como é que foi o começo do rádio? Em 1920, quantas rádios existiam no mundo? Rádios AM. Como é que surgiu o rádio? Como é que surgiu a nossa Rádio Bandeirantes? Como é que surgiu a Rádio Roquete Pinto? A Rádio Record? Outras emissoras? A Rádio Clube de Pernambuco? Vou contar para vocês tudo isso a partir de amanhã, domingo, aqui no Forró Nativa, evidentemente. Então, gente, eu falei aqui, por exemplo, o retorno dos mega herbívoros. Os bisões são chamados de mega herbívoros. Então, o retorno provou que reintroduzir uma espécie nativa é capaz de reativar dinâmicas biológicas profundas, devolvendo a vida e a fertilidade a ecossistemas que pareciam completamente perdidos para o deserto. Mas esses bisões estão mostrando que eles vão voltar. Então, eu falo para vocês, daqui a pouco eu vou dar aqui os números aqui, assustadores. Os americanos e canadenses tinham milhões e milhões de bisões, 60 milhões. E de repente, como os índios, as tribos usavam, era a vida, o sustentáculo dos índios eram os bisões. Então, ele era comida, era pele para o inverno, era o que eles viviam. Mas os americanos, os imigrantes que chegaram, queriam dominar mais a terra e os índios atrapalhavam. Então, como atingir o moral dos índios? Matando os bisões. É por isso que dizimaram milhões e milhões, que eu conto daqui a pouco no Forró Nativa. E Mano Novo, cadê a história aí do hospício, Mano Novo?
1: Quem não tem cão, não gasta dinheiro com veterinário.
0: Olha, né? quem não tem cão, não gasta dinheiro com veterinário.
1: Não é verdade?
0: Olha, nessa onda aqui, por exemplo, dos robôs humanoides, entendeu? Então, logo, logo, os robôs humanoides estarão trabalhando em restaurantes, em lanchonetes, em trabalhos domésticos aí. E eu estou esperando a hora de comprar um cachorro humanoide. Não, não quero veterinário, vacina, levar para passear, ir para cocô. Não, não, não, não. Eu quero um cachorro humanoide. O cão doide. Eu vou ter um robô cachorro em casa. Vai ser bom demais. É no Forró Nativa de sábado, Brasil.
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0: Meus amigos e minhas amigas, encerrando a minha palestra, estima-se que na década de 1860, manadas gigantescas com cerca de 60 milhões de bisões vagavam pelas grandes planícies dos Estados Unidos e Canadá. Devido à caça comercial excessiva, à destruição do habitat e políticas governamentais de controle, a população despencou drasticamente. No início do século XX, restavam apenas algumas dezenas de bisões por sangue, cerca de 400 de 60 milhões para o início do século XX, apenas 400 bisões nos Estados Unidos. Graças a leis de proteção e parques nacionais, a população se recuperou. Atualmente, existem cerca de 500 mil bisões nos Estados Unidos. Nos Estados Unidos, tem um lugar que se chama Yellowstone Park. O Parque Yellowstone, que é um estado americano, fica esse Yellowstone. Lá existem muitos ursos e milhares de bisões. Eu acredito que mais de 10 mil bisões só em Yellowstone. Então, lá nesse parque, mais no país inteiro. Então, eles estão aqui recuperando essa espécie. Então, já são 500 mil lá nos Estados Unidos. No Canadá deve ter uma proporção apreciável. E no México já são 500 bisões. Agora, interessante, gente, daqui a pouco eu vou falar. E se o criador quiser trazer um bisão, eu posso trazer dos Estados Unidos? Daqui a pouco eu conto aqui no Forró Nativo. Mano Novo, mais uma, Mano Novo.
1: A fé remove montanhas.
0: A fé remove montanhas.
1: A dinamite, então, nem se fala, viu,
0: a
1: Mano
0: Novo? A fé remove montanhas. A dinamite, pô,
1: nem se fala. Né?
0: É o pô do Forró Nativo, Brasil.
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0: 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A alegria de Flávio Leandro, feliz da vida. A gente tá feliz da vida com o seu carinho todas as madrugadas aqui no Forró Nativa com o Mano Velho e Mano Novo. Obrigado a todos que estão sempre participando. Você que tá chegando pela primeira vez, seja muito bem-vindo. A você que já é da casa, mais do que bem-vindo também todos os dias. E divulga para todo mundo aí. Chama todo mundo para conhecer o Forró Nativa. Manda naquele grupo dos porteiros da madrugada, dos padeiros aí da região, é dos vigilantes, pessoal da saúde, motoristas de aplicativo que dão carona pra gente. Já, já. Bora trabalhar, né, dona Mariquinha? Sabadou, mas a gente quer saber como é que fica o tempo no final de semana. Já, já. Forró Nativa.
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0: 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É de Freitas, já te superei. Agora 15 para 6 da manhã, horário de Brasília. Dona Mariquinha, bora trabalhar, bora, bora.
1: Tá chovendo aí, aqui tá chovendo.
2: Aqui tava chovendo e agora já choveu.
3: Tá chovendo só fora, dentro de casa tá tudo seco ainda, por enquanto.
4: Tá chovendo sim, querida, tudo molhado pra fora, uma barreira, não dá nem de caminhar pelo redor de tudo.
5: Tá chovendo sim, mas ainda não tá correndo água na estrada.
6: Tá chovendo, choveu a noite inteira e tá chovendo.
0: E tá mudando esse tempo todo, viu? Ó, na região sudeste, nesse sabadão, o calor aumenta de forma expressiva. Em São Paulo, o dia começa com muitas nuvens, inclusive aqui na Grande São Paulo, agora uma névoa. Gente, parece que a gente tá nas nuvens, literalmente. Mas o sol vai aparecer, máxima hoje de 32 graus. O sul do Rio de Janeiro e Minas Gerais registram forte elevação também nos termômetros. Passando pela região centro-oeste, temperaturas muito elevadas e tempo seco predominam neste sábado. No sul do Brasil, norte de Santa Catarina e áreas do Paraná entram na rota da onda do calor, mas ainda há previsão sim de instabilidades para este sábado. Norte e nordeste brasileiro, aumento da nebulosidade e volumes altos de chuva em áreas do Amazonas, Acre, Rondônia e Roraima. No interior do Nordeste e Tocantins, o tempo segue firme, muito quente e com baixa umidade neste sábado. Dona Mariquinha, bom sábado pra senhora, bom final de semana. Volta na segunda-feira de madrugada com o Rafael Guidotti.

0: 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Edgar Mão Branca, São Joãozando pela Bahia. Eu vou ficando por aqui. Mano velho, mano novo. Bora pegar o DC3 e vamos voar, porque já já tem o Renato Rainha com o nosso Manhã de Amigos.
1: Muito bem, muito bem, muito bem. Mano novo, tá na hora de ir embora, mano novo.
2: Já, mano velho.
1: Já tá acabando o Forró Nativa deste sábado, 26 de setembro, na Primavera Brasileira, viu? Então, mano novo, então eu perguntei aqui pra vocês na última palestra minha, se eu quiser, se eu sou criador brasileiro e quero importar uns bisões, será que eu posso? Olha, você sabe que o brasileiro importa, o cara importa avião, importa remédio, importa máquinas, computadores, importa automóveis, né? O cara pode importar um automóvel, ele vai pagar as taxas aduaneiras, o imposto. Quer dizer, um carro que custa, por exemplo, 40 mil dólares nos Estados Unidos, ele vai chegar aqui para o brasileiro de 80 a 90 mil dólares, porque ele paga imposto de importação, IPI, IP não sei o quê, taxa de alfândega, taxa de transporte, taxa de... Então, quer dizer, o cara tem que ter muito endinheirado, ele quer o carro, ele importa, ele pagando as taxas não tem problema. Agora, por exemplo, o cara importa gado, tem muito fazendeiro que importa gado dos Estados Unidos, do Uruguai, da Argentina, da Holanda, da Suécia, da Suíça, o cara importa. Agora, bisão, no Brasil não existe um só criador que importou bisão, entendeu? Quer dizer, não há uma lei que proíba a importação do bisão. Agora, são as taxas, é uma burocracia muito grande, entendeu? É um estudo de setor ambiental, de vacina, de veterinário e de importação. Então, sabe, você que quer trazer para sua fazenda vários bisões, você pode fazer isso aí. Mas é uma burocracia muito grande. Tome informação se vale a pena você investir um dinheiro grande para criar bisão aí na sua terra, aí no Nordeste. Por exemplo, no Brasil tem um búfalo. O búfalo se estabeleceu muito bem na ilha do Marajó, lá no estado do Pará. Aqui no estado de São Paulo tem muita gente que cria também búfalo em outras partes do Brasil. Mas bisão, se eu fosse fazendeiro e eu juntar um bom dinheiro, eu ia realmente importar 100 bisões. Na minha fazenda, 100 bisões. Queria ver como eles se adaptaram no Brasil e eu cuidei deles carinhosamente, o bisão. Mano Novo, a saideira de hoje aqui, Mano Novo.
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1: Foi as pilhérias, piadas e potocas do Mano Novo aqui no Forró Nativo deste sábado. Vem aí a oração sertaneja, ou a oração sertaneja não, a oração do padre, é a oração sertaneja, que é a oração do padre Francisco. Meu amigo, nosso amigo Renato Rainha, com a Manhã de Amigos, e vem a oração do padre Cícero. Mais um recado final. Mano velho, eu vivo uma luta diária, inquietação e sensação de impotência que me assolam constantemente. Mano velho, estou impotente. Você estava impotente, meu amigo. Agora chegou a hora da virada, do rejuvenescimento, de você voltar para quem você mais ama, a sua cara metade. 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Vamos embora, Mano Novo?
2: Vamos nessa.
1: Amanhã, domingo, das 5 às 7, Forró Nativa.
2: Opa!
1: Até amanhã.
2: Bye, bye.
1: Galera do querido e amado Brasil.
2: Bye, bye.
3: Zil. Dizem que o padre Cícero é um santo e tem poder.
1: É isso mesmo, Mano Novo. E se a voz do povo é a voz de Deus, só nos resta dizer: viva o santo do sertão.
3: Viva!
1: O padre Cícero foi tão querido no sertão nordestino que o povo criou a sua oração. A oração para ser rezada antes do agricultor sair de casa para a lida diária.
3: Vamos rezar, mano velho?
1: Vamos sim, mano novo, ao som do maestro César do acordeon.
3: Pelas lágrimas divinais, livrai-me dos invejosos e das mãos dos criminosos e dos laços dos satanás.
1: Para botá-los para trás, Deus na frente, paz na guia. Ó Santa Virgem Maria,
3: quando vem rompendo a aurora, iluminai-me na hora que vem clareando o dia. Levanto-me e entrego-me a Deus e à Virgem Maria, para com as espadas de São Jorge estar armado, com o leite da Virgem Maria amamentado, para que meus braços não sejam fracos, nem meu sangue derramado pelas mãos do inimigo. Quero ficar livre de todos os perigos em minha casa, junto com a minha querida família. Em nome de suas cinco chagas, Jesus Cristo de Nazaré, atenda os meus rogos e me livre de todos os males. Amém.

0: Ué, já acabou.
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10: Oi, bom dia, 6:02. Hora de Brasília, bora brilhar, gente. Oi, oi, oi.

0: gente, começa a nossa manhã. Uma linda manhã.
1: Linda!
0: Uma linda manhã.
1: Linda!
0: Sempre, sempre muito linda. Sempre muito linda. Na rádio mais gostosa do mundo. Prazer imenso. Sou eu, Renato Rainha, no ar com você, na manhã de amigos. E amizade é isso, né? Amizade é não ter inveja quando a pessoa tem sucesso, quando o amigo está prosperando. Amizade é incentivar e não competir. Amizade é sempre estar disponível, com o telefone ligado, para que você possa sempre aconselhar, bater um papo, trocar uma ideia. Isso é amizade de verdade. Agora, quando o dinheiro vem em primeiro lugar, quando os interesses estão à frente da amizade, não, foge disso. Foge, porque isso não é amizade. Amizade de verdade é isso aqui, ó. Alegrar você quando você precisa. Estar sempre à sua disposição. Essa é a Nativa, com a manhã de amigos aqui. E tem presentão logo de cara pra você, viu? Moletom da Nativa, coleção 2026. Isso é muito Nativa. Ah, eu quero ganhar. Você quer ganhar? Então participa com a gente. Nós invertemos uma música aqui, colocamos ela de trás pra frente, pra gente poder brincar. Escuta essa música aqui, que música é essa, hein, ó? Ó, é complicadinha, hein? Posso dar uma dica já? Já vou dar uma dica, é do Jorge Mateus, ó. Ó. É difícil. Eu achei difícil. Quando eu ouvi, eu achei difícil. Mas com as dicas eu vou facilitando pra você aqui, tá bom? Participa com a gente, é uma música do Jorge Mateus, vale o moletom da Nativa, 9198-409-6019. Música boa? Deixa com a gente. Presentão bom? Deixa com a gente. Animação? Poxa vida! Deixa com nós! 6:05, hora de Brasília, está no ar, manhã de amigos, na rádio mais gostosa do mundo, a sua Nativa.

0: Nativa, bom dia, 6:07, hora de Brasília.
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Bom dia, Bruno e Marrone. Não tente me impedir. Ah, ninguém me segura. Ninguém me segura. Bom dia, manhã de amigos. Estamos com você. E eu tô perguntando que música é essa que eu vou tocar novamente. Eu inverti uma música aqui pra gente brincar. Você tem que adivinhar que música é essa que eu estou tocando. Tá? Posso? Posso já, produção? Vou colocar então aqui, ó. Essa música aqui, ó. Já falei que é do Jorge Mateus. Mas eu não matei de primeira, não, viu? Aí. Aí. Que música é essa, hein? 9198

0: né?
1: Bom dia, Nativa. A música do Jorge Mateus é Dói.
0: Dói? É mesmo, Rosilene? Essa doeu, hein? Oi, Eduardo, bom dia.
2: A música invertida é Chonei, Jorge Mateus.
0: É, tá dizendo, né? 6h20. Vamos lá, gente. Vamos chutando. Vamos tentando. 9198-409-6019. Manhã de Amigos, dá um tempo e volta já.
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9: Nativa, bom dia, 6h25.

0: Amizade de verdade, viu?
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0: Um bom dia pra você.

0: Nativa, bom dia, 6h29.
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0: 6h29, hora de Brasília, bom sábado.
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1: Nativa, bom dia, 6h31.
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1: Hora de Brasília, 6h31, bom dia.

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1: 6h35, hora de Brasília, bom dia.
2: Isso é forte, hein?

0: Quem não pegou não vai pegar nunca mais. 6h38, gente. Bom dia pra todo mundo.
1: Bom dia!
0: Aê. É assim que nós gosta, de acordar com alegria. Coloquei uma música invertida aqui e falei que a música era do Jorge Mateus. Quer o vídeo novo? Você quer? Ah, eu não ouvi, Renato. Põe de novo a música, por favor. Tá aqui a música. Essa é a música. Eu falei que era do Jorge Mateus, já pra facilitar, ó. Ah, chega, senão minha cabeça não aguenta. Manda pra minha resposta, 91984096019, bora.
2: Bom dia, Renato Rainha.
0: Bom dia.
2: Eu acho que a música é invertida, é Pode Chorar.
0: É? Será, Valdir? Será? Quem mais? Mande.
3: Bom dia, bom dia. Eu acho que a música invertida é Eu Sosseguei, do Jorge Mateus. Beijos.
0: Pode ser, pode ser. Beijo pra você, Elisângela.
4: Bom dia, bom dia. Eu vou falar, a música invertida de Jorge Mateus é Amo Noite e Dia.
0: Amo Noite e Dia, pode ser também. Pode ser também. Gente, tá valendo o moletom da Nativa. Isso é muito Nativa. Coleção 2026, tá bom? Tô esperando você, hein? 20 para 7, hora de Brasília, bom dia. 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
0: 6h46, hora de Brasília. Bom dia!

0: Nativa é tudo e muito mais, amor. Olha, amor, olha, amor, olha aqui, amor. 6:53, bom dia, hora de Brasília. Chegou o momento da gente revelar aqui, né? A música. É... Cadê o áudio da música, hein? Você pode pôr pra mim, por favor? A música, por favor, a música. Pra eu poder mostrar a música. Qual é a música, né? Ah, tá aqui, normal. Música normal, essa aqui, ó. Então vamos lá. Vou mostrar qual é a música. A música que eu inverti aqui é essa aqui, ó.
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0: É ranking, o nome da música é ranking? Ranking é o nome da música.
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0: é, tava difícil, hein? Tava difícil. Mas teve muita gente que acertou. E entre as pessoas que acertaram, o Michael. Michael Oliveira da Silva, final do telefone 3264. Parabéns, Michael. Você acaba de ganhar. Ô, rapaz, o moletom bonito da Nativa Coleção 2026. Passe aqui para retirar. Estamos esperando por você. Pessoalmente, o RG original em mãos. Vamos aplaudir o Michel. Ele foi um dos primeiros a acertar, né? Ele já foi, mas foi certeiro. Falou, esse é ranking do Jorge Matheus. Ô, Michel, estamos te esperando, tá? Vem aí, propaganda eleitoral gratuita e obrigatória no rádio. E você pode continuar com a programação da Nativa normalmente no aplicativo. Você que nos ouve pelo seu celular, você pode ficar numa boa junto com a gente, curtindo e acompanhando a programação normalmente, com boas músicas no aplicativo da sua Nativa, tá bom? Bora brilhar, viu, gente? Bom dia pra todo mundo!

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1: Volta pra mim, a voz do povo.
0: A voz do povo é a voz de Deus.
1: É a voz de Deus.
0: 7h32, hora de Brasília. Bom dia.
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0: Tem momentos que a gente precisa se impor, mostrar a nossa força numa discussão, num ambiente de trabalho, em casa, enfim. Tem momentos que a gente vai querer se impor para uma outra pessoa, e isso é natural, é normal. Em qualquer ambiente onde tem duas, três, quatro, cinco pessoas convivendo, uma hora vai ter discussão, vai ter brigas, e aí uma pessoa vai querer mostrar que é melhor que a outra. Isso é normal, mas tem momentos também que é preciso recuar. Dá um passinho para trás. Colocar a cabeça para pensar. Por quê? Um ambiente dividido, uma casa dividida, é um prato cheio para o seu adversário, para o seu inimigo se alimentar. É um banquete. É tudo o que ele quer. A divisão, a discussão. É tudo o que a pessoa que não gosta de você quer. Que você discuta com os seus amigos. Que você rompa com as pessoas que estão próximas a você. Que você discuta com o seu marido, com a sua esposa, com seus filhos. É tudo o que quem não gosta de você quer para poder invadir o seu território, o seu ambiente. Então existem momentos que é preciso recuar, abaixar as armas, deixar cair a espada e começar novamente. Se você vive isso aí na sua casa, no seu trabalho, será que não é a hora de começar tudo novamente? Acalmar o coração e dar o primeiro passo para um recomeço? Ah, mas eu guardo feridas no meu coração. Ai, que não sei quem pisou no meu calo. É porque quem manda sou eu. Calma, calma, calma. Você não tem um bom coração? Você não é uma pessoa de bem? As pessoas também erram. Todo mundo erra. Do mesmo jeito que você também deve ter errado. Então o recomeço é necessário. Devagarzinho, vai juntando os caquinhos que ficaram pelo caminho. Pense nisso. A divisão só vai levar ao fracasso, à ruína. Um bom dia.

0: Tchau. Bom dia, gente. 7h41, hora de Brasília. Gustavo Mioto, pedido de socorro. Tamo aqui, viu? É, ó, grita qualquer coisa, hein?
1: Bom dia, Renato Rainha.
0: Bom dia.
1: Bom dia a todos da Nativa. Beijos.
0: Obrigado, Sônia. Bom dia pra você. Cadê a Maria? Cadê a Maria?
2: Bom dia, manhã de amigos Nativa. Bora lá pra esse sabadão. Claro, sempre com a Nativa.
0: Nossa, gostei dessa, hein?
3: Bom dia, uhul!
0: Oi, Silvana.
3: Sábado, estamos como? Feliz, ligadinho na nossa Nativa.
0: Boa, boa.
3: A Nativa é tudo e muito mais. Bom dia, bom dia!
0: Gostei, gostei, Silvana. Oi, Renatinha.
4: Bom dia, Nativa. Bom dia, Renato.
0: Bom dia.
4: Um ótimo final de semana a todos nós.
0: Muito obrigado pra você também. Oi, Romero. Alexandre Romero com a gente, o Chicão. A turma toda curtindo também essa manhã gostosa. Vamos brilhar, gente, vamos brilhar. Tem a caneca térmica personalizada da Nativa, coisa linda de meu Deus, hein? De presente pra você, 9198-409-6019. Manda o seu nome completo pra ganhar essa caneca térmica. Já pensou? Tomar um tomar um negocinho aqui? Já? 7h43, hora de Brasília, bom dia. 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

0: 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Gustavo Lima, retrovisor na nossa nativa. 7h53, hora de Brasília. 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
0: Boa.
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A Nativa é tudo muito mais amor. Cleito e Camargo, se amor, não sei. Ah, vai descobrindo, vai descobrindo. Vai experimentando. Oi, Silvana. Silvana Aguiar Dias. Final do telefone 9945. Parabéns pra ela, podemos aplaudi-la? Um aplauso pra ela, por gentileza. Tá ganhando a caneca térmica personalizada da Nativa. Passe na Nativa pra retirar. Ô, Sil. Ô, Sil. Passe na Nativa pra retirar. Estamos te esperando, tá bom? Silvana Aguiar Dias, pessoalmente com o documento na mãozinha. Vamos continuar o baile, vamos continuar o show. Depois do intervalo, Manhã de Amigos volta arrebentando.

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que demais. Bom dia, gente. Bom dia, minha tropa. Bom dia, minha turma. Cadê você? Cadê você? Achei você. Tá na rádio mais gostosa do mundo. A sua nativa. Ai, como é bom. Como é bom ter a sua companhia. Como é bom ter a sua alegria. Às vezes o seu colo também é muito bom. Obrigado, viu, gente? Obrigado por abraçar a nativa todos os dias. A rádio mais gostosa do mundo. Quase 30 anos já, né? Abraçando você. Obrigado, viu, turma? Tem camiseta da Nativa Coleção 2026 pra você. Você quer ganhar? 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Eu tô esperando você. Onde eu tô aqui, ó?

0: o nome de um chute forte, que dá uma folha, deu um chute forte, deu uma folha seca. Bom, hein, gente? 8h20, bom dia pra você. Tá todo mundo aí já? Ou tem gente dormindo ainda? Bora levantar, hein? Tem a camiseta da Nativa, tô esperando você. A coleção 2026 completinha, do jeito que você gosta. Kit Castelo, com um monte de coisa gostosa pra você. Castelo da Uchan, que faltava na sua receita. Então, bora lá, turma. Todo mundo participando comigo aqui, porque o fim de semana da Nativa é bem mais gostoso. Oi, Noêmia.
1: Bom dia, Renato Rainha.
0: Bom dia.
1: Passando aqui pra desejar um excelente sábado pra cada um de nós. Que Deus abençoe nosso dia.
0: Amém, amém, amém, Noêmia. Oi, Fátima.
2: Bom dia, Renato Rainha. Bom dia a toda a equipe da Nativa. Passando pra desejar um sábado abadaço, de muitas alegrias. Sucesso pra você, Rainha.
0: Obrigado.
2: Sucesso pra Rádio Nativa, que é tudo e muito mais. E sucesso, alegria no coração de todos nós. Beijo, beijo, beijo.
0: Beijo. Cadê a Carminha?
3: Bom dia, Renato Rainha.
0: Oi, Carmen.
3: Sábado abençoado pra todos vocês aí, pra todos os ouvintes. Beijo, Nativa.
0: Amém. Beijo, Nilda.
4: Bom dia, Nativa. Bom dia, Renato. Desejo um ótimo sábado a todos, um ótimo final de semana e, claro, sempre ouvindo a melhor rádio. Isso é muito Nativa.
0: Ah, é mesmo. Bora, gente. Bom dia. 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
1: 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Opa, chamou nada. Fez tchu, tchu, tchu, tchu, tchu. Ai, ai, ai, que eu faço, viu? Eu não sei o que eu faço. Geisa Oliveira de Jesus. Só por Jesus mesmo, hein? Ô, Geisa. Geisa Oliveira de Jesus de Cotia. Eu te liguei. E aí fez tchu, tchu, tchu, tchu, tchu, tchu. Vou ligar de novo pra alguém. Tomara que seja pra você.

0: 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Guilherme Benuto, eu duvido.
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0: Eu vou contar tudo mesmo, eu vou contar comigo. Quer saber quem conta tudo? Tiago Rocha conta tudo, mas como ele não está aqui, eu vou te contar tudo. Gente do céu, eu vi uma postagem que tem uma dupla que tá voltando. A dupla tá voltando. Tá voltando! Mas voltando pra fazer o quê? E quem é essa dupla? Eu vou contar já já, não vou contar assim de graça. Pera um pouquinho só, calma. Já já, daqui a pouquinho tem Victor e Léo pra cantar também, tá? Segura.
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0: E eu vou contar tudo rapidinho, viu? Porque eu vi uma postagem da Sandy e do Júnior. Sandy e Júnior, eles colocaram: e aí, vamos conversar de novo? Em novembro deste ano a gente conta tudo. E aí eles fizeram a postagem de São Paulo 2027. Com certeza é um novo show deles que vem por aí, né? Essa postagem já tá batendo 400 mil curtidas. E aí o Chororó ontem compartilhou um registro do treino dele. E ele aproveitou também já para falar: olha, eu já tô sabendo da surpresa, viu? Eu já sei o que eles estão preparando para novembro. E deve ser isso. Deve ser aquele show, né, que eles fazem, que lota o estádio. Ah, eu quero ir, eu quero lá, é. E vou cantar todas lá, viu? É.

0: 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Jorge Matheus nocaute. Pá! Nocaute, pá! No meio. Ai, gente, presente saindo pra você que ligou, participou, mandou mensagem. E atenção, hein, porque é o presentaço que todo mundo quer ganhar aqui na nossa Nativa. Presente que a gente combinou, a gente sempre combina os melhores presentes, não é verdade? Então eu vou sortear pra você aqui na nossa Nativa agora essa camiseta bonita com o castelo, kit castelo, sumo de limão, vinagre de maçã, palmito em rodelas, creme de balsâmico, molho rosé para salada. É a camiseta bonita da Nativa 2026, camiseta que todo mundo quer ganhar, essa camiseta que eu coloco, todo mundo fala, nossa, como... como que você tá chique? Todo mundo fala pra mim. Camiseta coleção 2026 saindo pra você. Pra quem? Vai pra Celinha, Célia Alves de Araújo Silva. Parabéns pra você, Célia. Passe na sua Nativa pessoalmente pra retirar o seu presentão. Central Plaza Shopping, estação Tamanduá TI do metrô. Estamos te esperando, tá bom, menina? Já já tem Bruno e Marrone pra cantar também. Vão subir no palco, daqui a pouquinho já estão passando perfume, penteando o cabelo. Já já eles chegam.
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9: Fim de semana. Bora, bora brilhar. Fim de semana, bora, gente. Bora. Vem.
10: Música.
9: Fim de semana é aqui na Nativa. Música premiada. Tem presentão pra você. Eu tenho aqui a camiseta bonita da Nativa que todo mundo quer. Coleção 2026. 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E aí, vamos ganhar? Vamos ganhar esse presentão? A música 1, Gustavo Lima. Essa aqui é boa, hein? Bala Alojada. A música 2, Bruno e Marrone, Meu Jeito de Sentir. E a terceira, Danilo e Davi, Apaga, Apaga, Apaga. 9198-409-6019 é o número para você mandar a sua mensagem e participar com a gente da música.

0: 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Bruno Marrone, Meu Jeito de Sentir, a música número 2 da música premiada. Tem mais uma ainda, viu? Valendo a camiseta bonita, coleção 2026 da Nativa. Aproveitar o dia e o bom da vida, brindar um novo encontro ou explorar o mundo e viajar sem limites. E o dia de patroa também no Espaço Gaia, com lavagem, corte dos bebelos, escova, unhas da mão, as unhas do pezinho e maquiagem, sobrancelha e hidratação no bebelo também. Vamos lá, turma, 9198-409-6019, a terceira música eu tô tocando agora.
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0: 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Danilo e Davi, apaga, apaga, apaga. Já já o resultado da nossa música premiada. Tem o Gustavo Mioto também pra cantar já já daqui a pouquinho na sua Nativa.
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0: da nossa música premiada agora.
1: Música premiada, música premiada.
0: Amanda!
2: Oi, bom dia, rainha!
0: Bom dia! Nossa, que mulher animada! Bom dia, oi. Tudo bem, Mandinha?
2: Tudo bem!
0: Tudo firme e forte em Mauá?
2: Tudo bem, forte em Mauá, sozinho, graças a Deus.
0: Começou a sair, tava neblina aí também ou não?
2: Tava, muita neblina.
0: Nossa, mãe do céu, agora tá saindo o sol, vai dar aquela esquentada e vai fazer o que de bom no sabadão?
2: Olha, hoje eu tô me arrumando pra ir pra academia.

0: academia.
1: Nossa, vai fazer academia, gente. É todo dia ou é só sábado?
0: Não, é todo dia.
1: Todo dia. Quanto tempo de academia você fica lá na academia?
0: Uma hora.
1: Uma horinha. Hoje vai fazer o quê? Perna, braço, costas? O que, é que você vai fazer hoje?
0: Hoje eu vou fazer pernas.
1: Pernas. Muito bem. Muito bem. Legal, tá bom, aí, ó, tá vendo? Tem gente que não gosta de fazer perna, ela vai fazer perna. Que sirva de exemplo pra todo mundo. Mandinha, é o seguinte, hoje você vai fazer pernas na academia e depois você vai fazer os cabelos, os bebelos no Espaço Gaia com a Nativa. Olha só, hein, menina? Mas você tem que acertar a música premiada porque tá valendo a camiseta bonita da Nativa Coleção 2026. E vale também o dia de patroa no Espaço Gaia. Lavagem, corte de cabelo, escova, unhas da mão e do pé, maquiagem, sobrancelha, hidratação no bebê. Nossa, mãe, isso é um monte de coisa pra você, tá bom, Amanda?
0: Eu quero muito.
1: Então vamos acertar, hein? Vamos acertar. Posso fazer uma pergunta?
0: Pode.
1: Casada, solteira, como é que tá o trem?
0: Eu sou casada.
1: Casada. Ah, como é que é o nome dele? O maridão?
0: Djavan.
1: Djavan?
0: É, Djavan.
1: Você é casado com o Djavan, poxa vida.
0: Sim, ela, eu
1: cantou. Eu é casada com o Djavan. O Djavan vai ficar doidão quando você passar lá no Espaço Gaia. Quando você voltar, o Djavan vai compor uma nova música pra você. Música 1. Música 1. Gustavo Lima, Bala Alojada, Bruno e Marrone, Meu Jeito de Sentir, Danilo e Davi, Apaga, Apaga, Apaga. Qual foi a música premiada?
0: Gustavo Lima, Bala Alojada.

0: A Nativa é tudo e muito mais, amor. Gustavo Mioto, fim do mundo. Deus o livre, credo. Não, não tá na hora ainda, né, gente? Calma, vamos lá. Cofre da Nativa. Fim do mundo, Deus o livre. Sai pra lá o negócio do fim do mundo. Ai, ai. Vamos lá, cofre da Nativa acumulado, R$400 na sua mão. Numa dessa, hein? Já pensou? Hã? Já pensou? Vamos ver se toca o telefone. Tô torcendo pra chamar esse telefone. Vamos ver. Toca telefone. 400. Chamou. É assim que nós gosta. Vamos ver. 3. 4. Alô? Atende eu aí. É a Nativa, gente. É a Nativa. Mais um toque só, mais um toque.
1: Deixe a sua mensagem na caixa postal.
0: Ah, não vou deixar mensagem, não. Não vou deixar mensagem, porque chamou, né? Paulo Sérgio Aparecido de Lima, de Vargem Grande Paulista. Ô, Paulo Sérgio. Ô, Paulo Sérgio. É nós aqui da Nativa, Paulo Sérgio. Paulo Sérgio Aparecido de Lima, de Vargem Grande Paulista, deixou de ganhar R$400. Quando é assim, acumula. Acumula, vamos colocar aqui. Isso. Põe, pode colocar. Isso. Põe, põe dinheiro aí. R$500 pra segunda-feira com o Jones Mendes. Ô, Paulo Sérgio, que coisa, hein, meu?

0: 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Amor, Chitãozinho e Xororó, somos assim.
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0: Ah, nós somos... A gente é assim, né? Nós é assim. 9h42, nós somos assim. Gostamos de uma fofoquinha. Gostamos de um bafafá. Eu vou falar da Anitta, viu? Você lembra que saiu um boato que a Anitta disse que não queria que ninguém... brilhasse lá na coroação da Grande Rio, que ela pediu para as colegas, para as musas, não irem, brilhasse lá na coroação da Grande Rio, que ela pediu para as colegas, para as musas, não irem, declaração, dizendo que não é tá pegando, tá bom? Daqui a pouquinho eu conto pra você, já já.
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5: Vamos contar tudo aqui sobre o que aconteceu com a Anitta. Olha, saiu um boato recentemente dizendo que a Anitta não queria que ninguém brilhasse na coroação dela na Grande Rio, né? E esse rumor dizia que ela teria pedido para que as musas da escola de samba da Grande Rio evitassem looks com muito brilho durante a coroação dela, porque ela não queria e tal. E diz que essas notícias aí foram inventadas. A Anitta ainda chegou a ironizar o boato e disse que seria burro da parte dela fazer uma exigência dessas e depois ver a história na imprensa. Ela explicou que o carnaval é um lugar popular onde as pessoas esperam humildade e querideza, e que não faria sentido ela pedir para outras mulheres não brilharem. E no fim ela foi direta e reta, falou: então não é verdade. E que todo mundo brilhe, né? E que todo mundo... E que todo mundo brilhe. É, ué, não é? Você tem o samba no pé? Você tem? Você tem? Vai! Povo fofoqueiro! Tá louco, meu? Deve ser o Thiago Rocha que falou. Deve ser! É! Oi! A Rocha! A Rocha! A Rocha! Uma linda manhã!
6: Linda!
5: Sempre muito linda, sempre muito gostosucha! Que coisa linda de meu Deus!

0: A Nativa é tudo muito mais amor. Lindona essa música, hein? Daniel, do fundo do meu coração. 10 em ponto. Bom dia, ótimo fim de semana. Já já tem uma hora direto de música sem parar. Tem hora mais chegando, tem presentão. Tem um monte de coisa boa também. Sabe quem vem cantar? Já já, ele. Ele.
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0: Nativa, bom dia, oiê! Oiê!
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0: A Nativa é tudo muito mais alegria, muito mais festa. Cadê você? Cadê você?
11: Achou!
0: Achei você. Tá aqui junto com a gente, né? Que bom! Uma hora direto de música começando e começa agora também a nossa live no Instagram. Você do Instagram, vem com a gente, arroba nativa, a nossa live tem um presentão que eu vou falar só para quem tá na live junto com a gente. E aí, você quer brincar também? Arroba nativa no Instagram, vem com nós. E nessa hora você vai ouvir essa turma toda aqui, ó.
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Alegria, Henrique e Juliano, seja ex. Cantar parabéns pra você, pra você, pra você, pra você e pra você.

Hoje é Dia Nacional do Surdo. Dia 26 de setembro, Dia Nacional do Surdo. Dia dos primos também. Você tem um primo que você gosta muito? Você tem um primo legal, um primo bacana, uma prima? Que legal, hein? Dia Internacional do Coelho também. Eu não sabia que tinha um dia pro coelhinho. Vizinhança sempre tinha um dos famosos hoje, o Dan Stuba. Ah, o Stuba faz aniversário hoje? 57 anos pro Dan Stuba. O Dan, ele fez, né, inúmeras novelas, mas que eu acho que ficou mais famoso mesmo foi da Mulheres Apaixonadas, né, que ele fazia o Marcos, pegava aquela raquete aí pra cima da mulher dele. Ficou famoso, hein? E ele ficou até... Ele conta que muita gente parava ele na rua pra brigar com ele, inclusive. Dan Stuba, 57 anos. Parabéns pra ele. Hoje é aniversário da Marinalva Ferreira de Melo de Mauá, Fernando da Costa Silva do Ipiranga, Elizabeth Cristina da Silva, do Bom Retiro. Parabéns pra Iracilda Otaviano da Ponte Rasa, Maria Vilani da Silva Lima de São Bernardo do Campo e o Zé de Santos Barreto de Itacoaxetuba. Hoje é aniversário do Paulo Emerson Fernandes de Guarulhos, Maria do Carmo Pasquarelli de Itaquera e Jaqueline Pereira da Silva do Jardim Ângela. Felicidades e parabéns também para Júlia Malaquias de Diadema, Leonardo Souza Pereira da Silva da Freguesia do Ó e Stephanie Lopes Hernandes de Guarulhos. Em Cotia, o Fernandinho da Silva Cione faz aniversário. Osasco, a Marta Carvalho dos Santos e no Jardim Sabará, Narciso Francisco Costa. Parabéns também para Malvina dos Santos Neves, do Jardim Novo Oriente, Érica Procópio da Rosa, de Ferraz de Vasconcelos, Eva Campos de Oliveira, de São Bernardo do Campo. Feliz aniversário para Cris Ribeiro, do Jardim Paulista, Marilyn da Silva Rodrigues, de Suzano, e Sara Laiane Paula Afonso, do Jardim Umuarama. Parabéns também. Umuarama, quase me pegou essa palavra agora, hein? Ezequias Justino de Souza, de Embu das Artes.

parabéns especial pro Gilberto. Gilberto é pai da Clarinha. A Clarinha, que hoje está no atendimento aqui, que nos ajuda sempre, sempre muito sorridente, com boas histórias. Ô Gilberto, um abraço para você, parabéns pela filhona, viu? E a Rita de Cássia, que é a tia também, feliz aniversário.

congeladinhos deliciosos, Kim deliciosos pães e bolos, um sabor especial para cada momento. Você vai retirar no Central Plaza Shopping, do lado da estação Tamanduá do metrô. Você procura a loja da Nativa para retirar, tá bom? Mandou o nome por e-mail, aniversariantes@nativa.com.br. Acesse o Facebook e ouça por lá, facebook.com/nativa. facebook.com/nativa. Faz aniversário hoje? Parabéns! Parabéns. Felicidades, hein? Nativa. Curta bastante! Parabéns! Parabéns.

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0: de Vitor Hugo, infarto. Deus me livre.
1: É, pior estrada.
0: Sai pra lá, né?
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0: Nativa, 10h49. Já já tem Fernando Teles e Arena Nativa.
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0: de Brito Samuel, Romance Rosa, para fechar aqui aí da apresentão. Para quem participa junto com a gente também aqui, dando brilho, além do Fernando Teles, que sempre chega aqui feliz, animado. Tudo bem, Fernandão?
1: Tudo bem, Renatão. E aí, beleza? Tudo certinho?
0: Tudo beleza.
1: É animar assim que faz?
0: Tranquilo.
1: Animadão aí?
0: Animadão.
1: Vem a pé hoje, hein, no sol, aí, tomando vitamina D.
0: Vem tomando a vitamina D, Fernando?
1: Vem tomando.
0: Isso é muito bom. É muito. ele sempre inventa uma moda, né?
1: Vem a pé,
0: esse
1: legal.
0: Esse Fernando Teles sempre criando moda.
1: Criando um conceito, né?
0: Criando conceitos.
1: Um conceito diferente.
0: É, sempre.
1: É isso aí, né, Rainha?
0: Não consegue fazer diferente disso.
1: Isso.
0: Ai, Michele Santana Lopes de Souza, final do telefone 5760 do Jaraguá, acaba de ganhar a camiseta bonita da Nativa e os ingressos premium para o Cine System premium. Concessões 2D e 3D.
1: Sensacional.
0: Pra curtir um cinemão com a família.
1: Muito bem, aí do Pico você olha, vem aqui, pega, né, do Pico do Jaraguá, que é alto, o ponto mais alto de São Paulo.
0: É alto.
1: Já vai ver o Central Plaza Shopping, já vai lá e já pega os ingressos.
0: Central Plaza Shopping, isso. Perto da estação Tamanduateí.
1: Que é logo ali.
0: Exatamente, é logo ali. Isso. Michele Santana Lopes de Souza. Bom, gente, Fernando Teles vem pra comandar o Arena Nativa. Já tá no jeito, já tá no ponto, Fernandão.
1: Já tô no ponto aqui, Renato Rainha.
0: Põe pra quebrar então, amigo.
1: Amanhã eu venho aqui no Família, hein, pra te dar um abraço.
0: Vou ficar aguardando você.
1: Fechou.
0: Valeu, Fernando. Bom trabalho.
1: Bom descanso.

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0: Dani, como é que você tá? Tudo bem? Um ótimo final de semana! Tô aí com você, curtindo o sabadão no Arena Nativa, com as músicas que você adora, aquela energia boa, tem presentão também pra você. É só mandar sua mensagem pelo nosso WhatsApp 9198-409-6019. Você vai contar o que você tá fazendo de bom nesse sábado enquanto ouve o Arena e vai concorrer no finalzinho da hora a uma caixa de som, speaker com Bluetooth da Nativa. Presentão, você quer?
1: Sim!
0: Manda ver então, manda ver, capricha no áudio, tá bom? 9198-409-6019. Aproveita e indica também a sua música pro Arena Bis, que rola no final do nosso Arena Nativa, que está apenas começando.

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0: Nativa, 11:15 hora de Brasília, nosso Arena, Tairone, Marília Mendonça. Você tá preparada?
1: Não tem jeito.
0: Fim de semana, tem o Vanderlei que chegou agora pra dar uma dica bem legal pra você ligado aqui no Arena Nativa. Certo, Vanderlei? Bom sabadão.
2: Opa! Bom sábado pra você. Pra você que tá aqui na Nativa também, em todo o Brasil. Onde quer que você esteja, tô chegando pra gente falar dessa fórmula. Essa fórmula que vem ajudando as pessoas, homens principalmente. Ó, eu tenho mais de 50. Se você tem mais de 30, 35, você precisa. Precisa. Por quê? Você vai manter o seu vigor, a sua energia. Você não vai passar vexame na hora H. Nada que, nunca aconteceu comigo. Ai, muita conta, tô muito preocupado. Nada de ficar dando desculpa. Você vai ver o que é jogar, mas jogar com energia, com disposição,
0: jogar
2: meu amigo.
0: Bem, ó, jogar bem.
2: Pra cá, pra lá, você vai cabecear, você vai chutar lá na frente, vai cabecear e vai marcar o gol.
0: Boa.
2: 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E aí, o que que eles fizeram? 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Então, isso a gente tira, porque não precisa. É só você equilibrar a dose com outros ativos que vão te dar essa disposição, essa energia, e sem mexer com o coração.
0: Boa.
2: Então, ele faz uma vasodilatação, que é melhorar o fluxo, ajuda na circulação sanguínea. Com mais sangue, o homem fica muito mais viril. Fica aqui, nossa senhora, nó de pinho, aquela madeira que sabe como é que é, né?
0: Sim, sim.
2: 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Ah, eu tenho diabetes, eu tomo remédio pro coração, eu tenho hipertensão. 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A primeira é pro dia a dia, diminuir o cansaço, o estresse. E eu tenho uma que eu falo que é o power, que é o ativador. Por exemplo, hoje você tem um compromisso, final de semana. 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Jogou o primeiro tempo. 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

0: Nativa é tudo e muito mais animação. Ana Castela, olha onde eu tô, aqui no nosso Arena Nativa, nesse sabadão maravilhoso. Você anotou aí o chamado do embaixador? Tem que anotar, hein? Você quer ir no navio do Gustavo Lima com a Nativa? Você mais um acompanhante numa cabine só de vocês? É fácil. Quando você ouvir aquela vinhetinha, tocou agora há pouquinho aqui no Arena, você anota aí o dia e o horário que você ouviu e manda pra cá no 91984069646, que é o nosso WhatsApp de promoções, tá bom? Fique ligado, ligada no Arena. Anote e boa sorte!
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0: 11h38.
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0: Nativa, 11 para o meio-dia, hora de Brasília, é o nosso Arena.
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0: E aí, Marlene, bom dia.
2: Oi, Nativa. Meu nome é Marlene Queiroz. Tô aqui limpando minha casa e ouvindo a Nativa, ligadinho com vocês, porque a Nativa é tudo de muito mais. Beijo!
0: Beijo!

Nativa. Nativa é tudo e muito mais animação no fim de semana. Munhoz e Mariano, eu vou pegar você e Tami aqui no nosso Arena Nativa no sabadão. Agora tem presente: caixa de som, speaker Bluetooth da Nativa pra você do final do telefone 1295. Maria Genilda Andrade Costa Monteiro, parabéns a você! Maria Genilda Andrade Costa Monteiro, passa aqui, retira. Você tem 5 dias úteis, vem com o documento original, tá bom? Estamos esperando você. Daqui a pouquinho no rádio tem o horário político, mas na internet nada muda, tá?

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7: Meio-dia e meia, tamo de volta. Thalita Mel e Xande Avião no nosso sabadão.

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0: A Nativa é tudo e muito mais música boa. Gustavo Lima, Assunto que Dói, um remix exclusivo aqui.
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0: Aliás, a Nativa vai te levar no navio do embaixador, né? Você ouviu a vinheta que tocou antes da música. Então, aqui no Arena, quando toca essa vinheta, o que você faz? Você anota o dia e o horário e manda no nosso WhatsApp de promoções com os seus dados pessoais, 9198-406-9646. Você, mais um acompanhante, uma cabine de vocês no navio do embaixador, junto com a Nativa, navio que acontece de 9 a 12 de dezembro. Deixa eu falar com você agora, Cíntia. Aliás, é o seguinte, deixa eu aproveitar também e dizer que no final da hora tem um kit churrasco de presente, tá bom? É só mandar mensagem aqui e falar como é que tá aí o seu sabadão, o que você faz enquanto ouve a Nativa. Esse kit vem tábua, garfo e faca com a marca Nativa. Diz aí, Cíntia.
2: Bom dia, Nativa. Já estou no preparo do almoço e da sobremesa do sábado com a Nativa.
0: Valeu, um beijo pra você.
3: Ivaldo Max, tem ou não tem cabaré essa noite?

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1: Cadê as morenas da Nativa aí?

0: A Nativa é tudo e muito mais animação. Cleiton e Romário, Morena, no nosso Arena Nativa, agora tem presente para você. Kit churrasco com tábua, garfo e faca com a marca Nativa. Parabéns a você, Cíntia Aparecida Bárbara Teixeira, final do fone 7550. Aê, Cíntia, passa aqui, retira. Você tem 5 dias úteis, tá? Daqui a pouco tem mais.
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13: Estamos de volta na sua Nativa nesse sabadão maravilhoso com Arena até as 2 da tarde. Fernando Teles é quem faz companhia a você. É o seguinte, nessa hora tem a promoção Pix Surpresa da Nativa. Trezentão, R$300 na sua conta. Você quer?
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0: 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Bom sábado pra você, 1h20, hora de Brasília.
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0: É com você, Edson.
2: Oi, Nativa. Me chamo Edson. Vou ouvindo aqui na Arena Nativa enquanto vou trabalhando no aplicativo. Valeu, Nativa. Tamo junto.
0: Valeu pela carona aí.

0: tudo e muito mais animação no fim de semana. Arena Nativa, Gustavo Lima, Fala Mal de Mim. 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A qualquer momento dentro do Arena tem mais a vinheta com o chamado do embaixador, tá bom? 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
1: Uma e 39. 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
2: Oi, Nativa. Enquanto escuta a Arena Nativa, eu estou fazendo a unha, cabelo, porque hoje é sabadão e é dia de patroa. Beijos, Nativa.

0: Nativa, 13 para as 2, hora de Brasília.
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2: Oi, Nativa. Feliz e abençoado sábado para todos nós que estamos sintonizados na Nativa, dando aquele gás no nosso final de semana. Aqui quem fala é a Mayara Camila. Tô aqui em casa agora, arrumando a casa e curtindo a Nativa.
3: Chegou.

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2: Oi, Nativa. Aqui quem fala é o Inácio. Tô aqui, ó, trabalhando nesse sabadão. Mas bora que bora. Ligadinho no Arena Nativa. Isso é muito mais Nativa.

0: já tem gosto de tchau.
1: A Nativa é tudo e muito mais modão do bom no Arena Nativa. Léo Foguete, beijo, beija-flor.
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1: A hora é agora, tô ligando pra você, não diga alô, diga eu quero o Pix da Nativa pra levar a grana. São R$300 aí, ó, na sua conta.

0: Tá chamando. Alô? Alô? Tá mudo. Vamos tentar de novo. Tô ligando pra você. Não pode dizer alô. Tem que dizer, eu quero o Pix da Nativa. Vamos lá, vamos ver se agora atende, hein? Tá chamando de novo, tá chamando de novo. Não pode falar alô, tem que falar eu quero o Pix da Nativa pra levar a grana. R$300. Atenda aí, é a Nativa te ligando pra te dar dinheiro. Mais um toque, senão a gente tenta de novo, hein? Não atende, vamos tentar de novo, ó. Tá vendo como a gente quer dar grana? Atenda aí o telefone. Acabando o tempo aqui também, hein? Vamos lá. Eu quero o Pix da Nativa. Se não atender, vai ficar pra uma próxima vez. Eu quero o Pix da Nativa. Acho que não vai dar pra ligar, não. Deu? Então vamos lá, Julinha. A Julinha tá me assessorando aqui. Não pode falar alô. Tem que falar eu quero o Pix da Nativa. Agora vai, hein? A última chance, a última chance. Não pode falar alô. Não pode falar alô. Olha. Não, não, alô, alô, alô, alô. Não vai dar, não, gente. Não vai dar, não. Vai acabar o tempo aqui.
1: Eu quero o Pix da Nativa!
0: Ufa! Ufa! Achei que você não fosse me atender.
1: Ô, louco! Obrigado!
0: Ô, louco, Luiz! Ô, Luiz, atenda ele! R$300, é Luiz Fernando Correia Alves que tá falando, né? Alô, Luiz? O Luiz, caiu a linha do Luiz. Luiz, tá me ouvindo? Bom, é o Luiz, deve ser o Luiz. Vamos falar com você fora do ar. Se for você, mas é você. Ganhou aqui. A qualquer momento no final de semana, a Nativa tem mais.
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0: Fechando o nosso Arena. Vem aí a Tina.
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0: Com o Nativão.

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1: Oi pra todo mundo! Esse sábado tá maravilhoso, tá muito mais Nativa e vai ficar ainda melhor porque tá chegando o Nativão pra rodar esse Brasil. Eu sou a Tina Roma, tudo bem por aí? Bora aqui ó pro nosso primeiro destino. Alô Marília, Garça, toda essa região. Boa tarde, Nanda Costa. Vem pro Nativão!
2: Boa tarde, Tina. Estamos de portas abertas e o povo já tá com o volume lá em cima esperando você chegar com o Nativão. Por aqui tem muita música, muita diversão e tem Ana Castela com É Que Eu Não Te Esqueci. Na rádio que é tudo e muito mais

0: mais saudade de Cristiano Araújo. E aí a nossa viagem pelo Brasil continua. Eu tô louca pra saber como é que tá a galera de Adamantina. Vem cá, Vandão. Você disse que tinha uma surpresa guardada pra gente, né? Então pode falar que eu tô ansiosa.
1: Fica tranquila, Tina, que é surpresa boa.
0: É qual?
1: A galera de Adamantina tá felizona e vai alegrar ainda mais porque tem Bruno e Marrone na rádio, que é muito mais música sertaneja.

0: A Nativa é muito mais alegria no seu fim de semana. Chamando Juína. Alô, Juína, boa tarde, Rodrigo.
1: Oi, Tina, boa tarde. Olha, sábado é dia de festejar, juntar a família e, é claro, não desligar da Nativa. Ainda mais com o Michel Teló chegando para alegrar ainda mais o nosso sabadão.
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0: mais Eduardo Costa aqui no Nativão. Agora imagina eu ficar sem ouvir a Nativa nessa tarde, né? Não dá, nem pensar. Então por isso, bora chamar ele, que tá sempre por aqui com
1: Sim.
0: promoção. Anjinho Gabriel, vem cá. O que você traz pra gente hoje?
2: Oi, Tina, é promoção, é varejo. Leva dois, leva três, leva quatro. Vou trazer três promoções de uma vez só. Hoje no Nativão.
0: Três?
2: 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Essa Nativa, eu vou te falar, é demais, né, Tina? A Nativa é tudo e muito mais. Ah, vamos tocar as Maiara então? Agora? 10%. 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

0: Alternativa é muito mais música boa que não sai da nossa cabeça. E agora a gente chega em Chapecó pra falar com o Mikael. Eu tô sentindo uma energia muito boa vindo daí. Manda pra gente.
1: Tina, a Nativa sempre manda energia boa. E vamos seguir esse sabadão cantando com Yasmin Santos pra gente. Muito mais Nativa. 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

0: E aí, pra fechar o nosso passeio de hoje, a gente chega agora em Itapetininga. Boa tarde, Policeno. Esse último bloco tá nas suas mãos, viu?
1: Pode deixar, Tina. Eu preparei esse bloco com muito carinho, porque depois de acompanhar o Nativão inteiro, a nossa galera merece um encerramento especial. Quem chega agora é a dupla Matheus e Cauã, na rádio que é muito mais música no seu fim de semana.

0: A Nativa é muito mais música e alegria na melhor companhia. Muito obrigada a cada um de vocês que viajou junto com a gente aqui pelo Brasil nesse Nativão. Foi bom demais, né? Então amanhã bora rodar mais, né? Um beijo!
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1: E 4. Bom sabadão.

0: 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Música premiada, música premiada, Nativa. Aquele final de semana maravilhoso pra você.
1: Oi, Teles.
0: Olá, Fernando Teles é quem fala contigo até as 4 da tarde, nesse sabadão quente e ensolarado em São Paulo, do jeito que a gente gosta, né? Agora eu quero que você participe da música premiada, tem presentões aqui. Camiseta Nativa, coleção 2026, 3 modelos para você escolher, aproveitar o dia e o bom da vida, brindar um novo encontro ou explorar o mundo e viajar sem limites. Tem mais, tem o cacheador do Shine da Philco. Tem coisas que só a Philco faz para você. É só votar na sua para participar, tá bom? Anota aí o nosso WhatsApp, 9198-409-6019. Música 1, Geninho, Mariana Fagundes, Daniel e o peão todo tatuado. A música número 2, o Murilo Rufi, Deixa Eu. E a música 3, Ed Brito e Samuel, Toda Mulher. Qual que você gosta mais, hein? Vota aí na sua!

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1: A Nativa é tudo e muito mais amor. Murilo Rufi, deixa eu. Música 2 da música premiada. A primeira foi o Geninho, o Daniel e a Mariana Fagundes com o peão todo tatuado. E a música 3 está chegando agora. É de Brito e Samuel, Toda Mulher. Qual que você gosta mais? Dá o seu voto. 9198-409-6019. Vale camiseta da Nativa. Tem 3 modelos para você escolher. E também cacheador do Shine da Philco. Tem coisas que só a Philco faz pra você. 9198-409-6019. A música 3 tá chegando agora.

0: 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Ed Brito e Samuel, Toda Mulher, música 3. Daqui a pouquinho o resultado da música premiada. Daqui a pouquinho tem eles cantando pra você também no Sabadão.
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0: Falando nisso, tem resultado chegando. Oi, Eliana, oi. Boa tarde pra você.
1: Boa tarde, Fernando Teles, tudo bom?
0: Tudo ótimo, melhor agora. Você fala de onde, Eli?
1: De Mauá.
0: Mauá, aproveitando bastante o solzão aí em Mauá, ouvindo a Nativa.
1: Nossa, já lavei um monte de roupa, já lavei um monte de coisa.
0: Eba!
1: Aqui na torcida.
0: Que gostoso. Manda um beijo pra sua turma aí, tá bom?
1: Manda um beijo. Beijo também pra vocês.
0: Valeu.
1: Manda um beijo pra toda a turma.
0: É o seguinte, Eliana, eu tenho camiseta Nativa, 3 modelos pra você escolher quando vier retirar. E também tenho aquele cacheador do Shine da Philco. Tem coisas que só a Philco faz pra você, 2 presentaços, mas você sabe que pra ganhar tem que acertar a música premiada, né?
1: Ah, sim, com certeza.
0: Então vamos lá, a música número 1 é o Geninho, a Mariana Fagundes e o Daniel, o peão todo tatuado, música 2 o Murilo Ruf Deixa Eu, e a música 3 o Ed Brito e Samuel, Toda Mulher, representando Mauá, aqui na nossa Nativa. Eliana, me diz aí, quem ganhou, qual foi a música premiada?
1: Toda, mas a música premiada foi a número 1.
0: Número 1, peão todo tatuado, vamos conferir.
1: Isso.
0: Aqui, bora lá.
2: Música premiada, música premiada.
1: Entendi,
0: Eliana Caldas da Rocha ganhou! Bom sábado pra vocês.
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0: Nativa é tudo e muito mais amor. Marília Mendonça, Maiara e Maraíza, 10 corações, 3h37 em São Paulo. 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Lá é o Rede Nativa Oficial. Tem podcasts bem legais lá no nosso Nativíssimo. Inclusive, o novo é com o Elimar Santos. O Jones bateu um papo bem legal com ele e tá lá. Aproveita ver esse e ver os outros também, tá? Nosso canal no YouTube, Rede Nativa Oficial. Daqui a pouquinho tem ela aqui, ó, cantando pra você.
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6: 6 para as 4.
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0: na Ativa. Bom sabadão, 9 para as 4.
1: Vocês precisam admitir alguma coisa.

0: nosso amor.
1: A Nativa é tudo e muito mais música boa. Victor e Léo, boa sorte pra você.
0: Boa sorte pra você.
1: Bom, Gabriel, nosso anjo Gabriel. Gabriel Rosa está aqui ao meu lado, um dos maiores topetes do rádio brasileiro.
2: Fê, gostou, Fê?
1: Ficou bom, hein, meu?
2: Preparado pros casamentos que vão ter ao longo do final de semana.
1: Isso. Viu?
2: Já arrumei o topete. Você tocou a música Boa Sorte pra você?
1: Toquei.
2: Deixa eu já avisar, desejar boa sorte pra todo mundo que vai se inscrever agora pra ganhar, sabe o quê?
1: O quê?
2: O kit vem que tem caipirinha da Nativa, o nosso kit vem.
1: Ah.
2: Tem a tábua em bambu, a faca pra fruta, socador de madeira e o copo em vidro, valendo agora no WhatsApp da Nativa.
1: Você incentivou a galera a mandar por causa do tempo, né? Esse tempo aqui pra tomar a caipirinha.
2: Cabe, né? Gostoso. E tem que se hidratar também, viu, gente?
1: Isso, por favor. Moderação. Beba água, muita água. Tô indo nessa. Eu volto na segunda junto com você às 13 horas.
2: À 1 da tarde.
1: Bom trabalho, Gabriel.
2: Bom descanso, Fernando.
1: Valeu!
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9: Estamos por aqui, gente. Boa tarde, hein? Sabadão quente em São Paulo. 26 graus. Opa! Agora a roupa seca. 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
9: Jesus.

0: 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É o Traia Véia, lembrança boa.
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0: Tem aqui de presente pra você até o finalzinho da hora o kit Vem, Vem, Vem, Vem que tem. Caipirinha da Nativa. Bom, uma caipirinha agora na folga pode. Na folga pode. Ó, kit caipirinha da Nativa com a tábua em bambu, a faca pra fruta, socador de madeira e copo em vidro. Beba com moderação. Só fazer inscrição então no 9198-409-6019 pra concorrer. Finalzinho da hora tem sorteio. E ele vem cantar daqui a pouquinho pra você também.
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0: A Nativa é tudo e muito mais amor, é muito mais paixão, Israel Rodolfo. Que história bonitinha, né, gente? Moral da história.
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0: Quem tá solteiro quer ficar casado, quem tá casado quer ficar solteiro. Será? Você concorda aí com a música? Não sei, não sei. Só sei que tem o kit Vem, que tem caipirinha de presente pra você daqui a pouquinho. Tábua em bambu, faca pra fruta, socador de madeira, copo em vidro. Você pode participar, mandar sua mensagem por áudio. Mensagem escrita no zap da Nativa também. 9198-409-6019. 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
1: Não sabia.
0: Eita, Eduardo Costa, ainda tô aí.
2: Prêmio da hora.
0: Tá sofrendo. Essa é sofrida demais, a gente canta com paixão, né? Ô, Nativa, nesse sábado. Ó, o kit vem, tem caipirinha da Nativa saindo agora, com tábua em bambu, faca pra frutas, socador de madeira e o copo em vidro pra Rosane. Rosane Mendes de Oliveira, final do telefone 4725. Parabéns, Rosane! Rosane Mendes. Será que é da família dele, do Jones? Rosane Mendes de Oliveira, 4725. Ó, beijo de anjo carinhoso pra você. Só vim buscar os presentes no Central Plaza Shopping, ali pertinho da estação Tamando ATI do metrô. Já já eles vêm cantar.
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0: Tudo bem aí no sabadão? Boa tarde, gente! Eu sou o Gabriel Rosa, seu anjinho Gabriel, aqui nesse sabadão quente em São Paulo. Graças a Deus, né? Todo mundo aproveitando aí, com o radinho ligado na Nativa. Uma boa tarde pra você! Na Nativa que é tudo e muito mais superação.
1: Superação.
0: Superação. Sábado é dia de aproveitar ao máximo quem tá aí do seu lado. E o domingo também, né? Então dê valor aos momentos simples. E lembre-se, felicidade também mora nas pequenas coisas. Tem até um meme que diz, né? Feliz no simples. Então que você possa ser muito mais feliz todos os dias. Beleza? Fechou? Tá na hora do Super Nativa desse sabadão. Com super presente, super desafio aqui pra você. Uma hora inteirinha com o melhor da Nativa pra você. E já vou falando que hoje é sabadão, é dia de pizza salgada com 8 pedaços, tá? 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Vamos ganhar? Só fazer inscrição no WhatsApp e participar do Jogo dos Artistas.

0: A Nativa é tudo e muito mais emoção. Henrique, Juliano, Amor dos Outros.
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0: Tá na hora do Jogo dos Artistas, valendo a Super Pizza Pan desse sabadão. Josiane, boa tarde.
2: Boa tarde, Anjinho.
0: Aê, tudo bem, Josi?
2: Tô bem, você?
0: Eu tô bem também. Você fala do Tucuruvi?
2: Isso, Tucuruvi.
0: Tá no Tucuruvi, na Zona Norte. Ô, Josi, eu tenho aqui, ó, pizza salgada com 8 pedaços de presente pra você e uma pizza doce com 6 pedaços entregues aí na sua casa pela Super Pizza

0: Louco, meu!
1: Ai.
0: Tá pegando fogo, bicho! Quem fala? Silva! Famoso do Domingão!
1: Ai, me deu branco!
0: Costa!
1: Costa.
0: Costa, casado com aquela atriz famosa.
1: Otaviano?
0: Otaviano Costa. Anísio.
1: Chico Anísio?
0: Silva, bora pro Silva.
1: Silva.
0: Competia com o Gugu. Ai, vai estourar, vai estourar o tempo. Ai, ô louco, bicho. Quem sabe faz ao vivo.
1: Guilherme?
0: Que Guilherme? Guilherme Silva? Ai, eu não acredito! Eu não acredito! Acabou o tempo, moleque!
1: Nem eu acredito!
0: Ai, gente! Faltava só um. Eu não creio! Eu não creio!
1: Mas eu que... também não creio!
0: Chega! Acabou! Era o Fausto Silva, o Faustão, menina.
1: Faustão.
0: O Faustão. Ah. É porque ele tá sumido da televisão, né? Por isso você esqueceu dele um pouquinho.
1: Foi, foi isso.
0: Mas, ó, pela sua participação, Josiane, já ganha aqui a camiseta exclusiva da Nativa, tá bom?
1: Tá bom, obrigada.
0: Obrigado você, meu amor. Gente, não foi. Bora fazer uma nova rodada com um novo tema? Valendo a Super Pizza Pan desse sabadão, aqui no Jogo dos Artistas. Não vale ficar nervoso. Não fica nervoso, não fica... Ó, manda o um zap aqui pra gente, então. Pode ser? 9198-409-6019. Já tem mais uma rodada.

A Nativa é tudo e muito mais amor, é muito mais paixão. Gustavo Mioto, pedido de socorro aqui no Super Nativa desse sábado. Já já tem a segunda rodada, é raro, né? O jogo dos artistas, então daqui a pouquinho tem mais. Só fazer inscrição no WhatsApp da Nativa agora. Olá,

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0: Já tem jogo dos artistas valendo a Super Pizza Pan. Amor.

0: A Nativa é tudo e muito mais. Música sertaneja. Zé Neto e Cristiano pulando o muro. 10 para 6. Hora da segunda rodada.
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0: Ô, Fernanda, boa tarde.
3: Boa tarde, Nativa. Boa tarde, Anzinho.
0: Tudo bem, Fê?
3: Tudo, e você?
0: O seu nome é Fernanda Fernandes Nedef, que fala?
3: Nedef.
0: Nedef?
3: Isso.
0: Ó, diferente. Fernanda Fernandes Nedef, de Santo André, curtindo a Nativa nesse sabadão. Eu tenho aqui a Super Pizza Pan de presente, já como não saiu na primeira rodada. Super Pizza Pan é a pizza salgada com 8 pedaços e uma doce com 6 pedaços. Vamos ganhar?
3: Bora.
0: Bora ganhar. Então o tema, atenção, o tema dessa vez foi sorteado é atrizes que começaram jovens, tá? Atrizes que começaram jovens. Você vai ter um minuto pra descobrir quem é que eu tô falando. Posso soltar o tempo?
3: Pode.
0: Então, valendo, Fernanda. Marquezine.
3: Bruna Marquezine.
0: Dias.
3: Dias?
0: É.
3: Caroline Dias?
0: Não, quase isso.
3: Carol?
0: Não, quase isso.
3: Passa.
0: Passa. Maia.
3: Mel Maia.
0: Mel Maia. Barbosa.
3: Barbosa.
4: Não, aquela outra.
0: A ruiva. Qual que é aquela ruiva?
3: Rui Barbosa.
0: Hã?
3: Rui Barbosa.
0: Mas qual o nome dela? O primeiro nome?
3: Rui.
4: Não, Marina.
3: É Marina.
0: Marina Rui Barbosa?
3: Isso.
0: Manuela.
3: Larissa.
0: Vamos voltar pra Dias. Falta só a Dias. 10, 9. Ela fez Chiquititas, fez BBB.
3: Alane Dias.
0: Hã?
3: Alane?
0: Não, eu não acredito. É a Carla Dias, Fernanda. Quem é que tava soprando aí pra você?
3: Meu namorado.
0: Oh, meu Deus do céu. Era a Carla Dias, a Chiquititas. Ela fez BBB também. Ficou com o Arthur lá no BBB. Mas, ó, ô, Fernanda, ganhou a camiseta da Nativa exclusiva de presentão aqui, tá bom?
3: Tá bom, obrigada.
0: Obrigado você, meu amor, gente. De novo, errando por uma. Acho que isso nunca aconteceu no Super, né? Nunca aconteceu. Olha, eu nunca apresento Super Nativa. Quando eu apresento, dá uma dessa. Então, ó, semana que vem tem mais. Ah, não, amanhã domingo tem, né? Amanhã domingão tem mais Jogo dos Artistas no Super Nativa.
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A Nativa é tudo e muito mais emoção. Essa é linda demais, né? Mato Grosso e Matias, enquanto o sol brilha. Pra gente finalizar o Super Nativa, agradecer a todo mundo que mandou mensagem, curtiu o Super Nativa desse sabadão. Pô, ninguém levou, né? A Super Pizza Pan. Ô, meu Deus do céu. 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Super fica por aqui. Tá de volta amanhã a partir

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4: Estamos por aqui, hein, gente? Boa tarde. Boa noite já.

0: A Nativa é tudo e muito mais alegria! Ao vivo pra todo o Brasil, Zil Zil! É o nosso Arena desse sabadão, do jeito que o nosso fim de semana pede, né? Com muita música boa pra todo mundo cantar, dançar, curtir aí junto com a Nativa. Show Tristeza, que é o nosso final de semana, muito mais Nativa, com presente pra você ganhar. Que tal, nessa hora, você faturar o kit pizza da Nativa? 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Então você pode mandar sua mensagem, pode pedir sua música, mandar seu alôzão no 9198-409-6019, porque começou! 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

0: A Nativa é tudo e muito mais alegria. Joelma voando pro Pará.
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A Nativa é tudo e muito mais. É Jorge Mateus aqui na sua Nativa. Sol nos olhos. Que lindo, né? 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

0: Nativa é tudo e muito mais alegria, mulherada. Vou virar rueiro nesse fim de semana. Pilantra e meio. Pra finalizar essa primeira hora aqui do Arena, saindo agora presente pra você também. Kit pizza da Nativa, com a tábua e o cortador, saindo pra você, viu, Celi? Viu, Celi Aparecida dos Santos, final do telefone 4492, viu, Celi? Ganhou! Viu, Celi Aparecida dos Santos, 4492, viu, Celi? Parabéns, ganhou o presente aqui do Arena Nativa, faturou, participou, mandou mensagem, viu, Celi, ó, beijo de anjo carinhoso pra você. 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

0: A Nativa é tudo e muito mais. Seu sabadão é Zé Felipe, Cleiton e Romário. Se eu te perdoar aqui no nosso Arena. 9198-409-6019. O WhatsApp tá aberto.
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0: Fala, Thaís, boa noite.
2: Boa noite, Arena. Aqui é a Thaís. Vamos buscar as filhotas na casa da sogra. Vamos que vamos. Que o fim de semana chegou, bebê. Que Nativa é tudo e muito mais.

0: A Nativa é tudo e muito mais, é Jorge Mateus, pelo amor de Deus.
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0: Mistérios, mistério agora, hein? Pra quem será que a gente vai ligar pra ganhar os R$300 do Pix Surpresa da Nativa? Mistério, mistério.
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0: A Nativa é tudo e muito mais. É Junior e César, cheiro de culpado.
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0: Ganhou uma corrida!
3: Não acredito!
0: Ana Cláudia Vasconi ganhou 300 reais! Boa, Ana, tudo bem? Boa noite!
3: Boa noite!
0: Você tá bem, Ana? Agora tá melhor.
3: Agora tô melhor.
0: Ô, Ana, tá curtindo a Nativa com quem nesse sabadão?
3: Tô trabalhando aqui com as minhas clientes.
0: Tá trabalhando as clientes ouvindo aí a Nativa e faturou mais 300 reais, fora o lucro aí de hoje, né, Ana?
3: Ai, que delícia!
0: Parabéns, meu amor. Bom sabadão pra você. Faça a festa aí junto com a Nativa. Ganhou 300 reais. Beijo pra você, Ana.
3: Obrigada!
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0: A Nativa é tudo e muito mais. Marcos Bellucci sumiu na sexta para finalizar a Arena Nativa desse sabadão. Já já tem o nosso peão.
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13: Bora, gente, bora, bora, bora. Boa noite, 8:03, horário de Brasília. Tudo certinho? Vamos, turma. Tá na hora do nosso peão. Segura, Peão Nativa desse sabadão. Valendo a mochila personalizada até às 10 da noite. Segue o peão com muita moda sertaneja pra gente bater na palminha da mão e bate a sola do pé também, viu? Falando em bater na palma da mão, na sola do pé, não vai ser essa música, mas é Rio Negro e Solimões que começa cantando aqui no peão, tá? Valendo a mochila personalizada de presente. Você manda seu versinho aí de festa de rodeio. 9198-409-6019. Manda um alôzão, manda mensagem escrita. Quero mandar seu beijão, vi seu áudio por aqui, tá bom? Rio Negro e Solimões pra começar o peão.

0: A Nativa é tudo e muito mais. É Gilberto e Gilmar me colocou pra fora. Ah, é o nosso peão Nativa desse sabadão. Você pode mandar o recado então, 9198-409-6019. Cadê, cadê? Tem o que de presente? A mochila personalizada até o finalzinho da hora.
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0: 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O peão, peão Nativa, geniano, geniano, agita aí. 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

0: Nada da Nativa, saindo agora pra você que fez inscrição, 9198-409-6019, mochila com a marca da Nativa, saindo pra você, Thaís Luana Camargo Teixeira, final telefone 9230, não parabéns.
1: É, mentira,
0: é o quê?
1: Não é mentira.
0: Não é mentira, não é mentirosa não, né, Thaís? Não. Thaís Luana Camargo, pronto, ganhou a mochila da Nativa.
2: Parabéns, Thaís.
0: Aproveita bem o seu final de semana, tá bom, Laís? Aí semana que vem a gente entra em contato pra você retirar sua mochila. Certo. Tá chegando o paixãozinho Edu Melo, mas hoje não é dia de paixãozinho, não, né?
1: Vamos curtir,
0: é
1: sabadão, né? Sábado à noite tem Pião Nativa segunda hora e depois tem o Balada.
0: Tem o Balada, vai agitar o Balada hoje balada, então, né, Edu?
1: Vamos curtir junto todo mundo aqui na Balada comigo hoje.
0: Com música boa, com presente, isso. Tudo isso daqui a pouquinho, já já continua o Pião. Bom trabalho, Edu.
1: Valeu, bom descanso, Anjinho.
0: Valeu.
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11: 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Oi, boa noite. Aqui é o Edu. Na sua rádio é sabadão. Vem comigo hoje, dia 26 de setembro, agora 9:02, horário em Brasília.
12: Oi, paixãozinha.
13: Oi, paixãozinha. Eu quero te mandar um beijo trufado assim. Cuida de você pra mim.
11: Cuida bem de você pra mim, hein?
13: Aqui é o Edu.
11: Aqui é o Edu. A partir de agora é comigo, hein? Até as 2 da madrugada, horário em Brasília. Você fica na minha companhia e eu fico em boa companhia com você também. Continua. De volta com o Peão Nativa. Pra participar com a gente, você já sabe, é 9198-409-6019. No final dessa hora, a gente vai sortear uma necessaire da Nativa, que é maravilhosa. 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É. Aí você pode usar uma na quinta, sexta, sábado e domingo, pode ir, né? Depois só variando. Então participe, se inscreva, seu nome completo, me avisa de onde você está ouvindo o Peão Nativa. Não esquece também de colocar sua data de nascimento com o ano que você nasceu. 9198-409-6019, a gente continua com o Peão Nativa nessa noite de sabadão. João Paulo e Daniel.